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3: 21 horas e 3 minutos, 9 e 3. 17,3 a temperatura, 74% umidade relativa do ar. Este é o nosso Sextou de Novo. Hoje, 18 de setembro. Uma ótima noite para você que nos acompanha. E vamos lá, trazendo mais recados por aqui através do 5432811510, é o telefone e o WhatsApp aqui da Imperial. Turma participando também através do Instagram, olha só que bacana, né? Siga lá também, vamos interagir, vamos conversar, Gabriel Rádio Imperial. É, te convido aí para me seguir aí no meu Instagram, Gabriel Rádio Imperial. E por lá a gente pode bater um papo também, você pode interagir aqui na programação da Imperial, valeu? Roger de Blumenau, Santa Catarina, pede banda Diversão. Já tá separadinho aqui, viu, Roger? Plínio de Trigem, Foz do Iguaçu, no Paraná. Tudo tranquilo aí, Plínio? Uma boa noite, abençoado final de semana. Marli de Dois Irmãos, pedindo o apartamento 104 do Festerê. Alô, Catiúcia Hertzan. Amanhã, baile com a 0800. É, Alto São Pedro e Pira. Amanhã, baile de Kerp com a 0800. Bom final de semana. Igualmente, viu, Catiúcia? E claro, né, um bom evento, bom baile de Kerp. Fernando Olbermann, Santa Maria do Erval. Nego Piaia, em União da Vitória, no Paraná, pede banda Som Livre. Já separei aqui, tá certo, meu amigo? Vone Fritz, do bairro Floresta, Estância Velha. Abração pra ti, Vone. Ótimo final de semana pra família. Alô, Rosa em Bento Gonçalves, também ligadinha com a gente. Obrigado, viu, Rosa? E vamos lá, né, pra quem havia pedido. Superbanda Real de Nova Petrópolis, 9 e 5.

0: Osbad, Valsa da Gratidão, Banda Diverson, Vai Sanfoneiro e a Super Banda Real de Nova Petrópolis dançando no Havaí. 9:16.
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0: Ao som de Brunner und Brunner, Schenk mir diese Nacht. Antes teve o Festere e o Apartamento 104. 21h25, 17 graus e 4 décimos a temperatura. Boa noite, 18 graus em Cachoeira do Sul. Nosso amigo Adalberto Herb, já trago uma do Barbarella aí pra você curtir, tá bom, Adalberto? Abraço aos primos queridos de Peritiba, Santa Catarina, de Marcelo Herndzen, de São José do Sul. Esperando a visita aí dos primos, né, Marcelo? Valeu, mais uma vez um abraço aí pra ti. Alô, Jairo! Jairo Vaholtz, curtindo a programação com a família em Pelotas. Valeu, Jairo! Pessoal vai na região sul do estado curtindo a nossa programação. Em Canguçu, olha só, né? Nosso amigo Emir Kluk Lemke pede música do Monte Azul. Já viu o seu Emir? Eu trago ela por aqui, né? A Casa Noturna do Monte Azul. Boa noite, acompanhando a Rádio Imperial com a família aqui em Jaraguá do Sul, Santa Catarina, o Thiago Horvat. Pedindo música da banda Portal da Serra, um abraço aí, viu, Thiago, pra ti e toda a família. Já separei aqui a canção, hein? Jairo César Santos em Novo Hamburgo, boa noite, Jairo. Forte abração aí pro amigo, tem recadinho de áudio, boa noite.
1: Boa noite, amigos da Imperial, aqui é Gilberto Berholt de Canguçu, assistindo, escutando na rádio, ao vivo hoje.
0: Olha aí, ó, grande Gilberto, obrigado aí pela companhia. Leonardo de Canoas para a esposa Sandra, já a gente recorda com o Terceira Dimensão. Vantuir de Garibaldi, também ligado com a gente. Alô, Odila em Caxias do Sul. Tem mais um recadinho por aqui, né? Nosso amigo, deixa eu ver aqui, o Adélio de Dois Irmãos para Marli. Pedindo música dos Atuais, depois do Apartamento 104, Sem Amor Ninguém Vive. Recadinho do Adélio aí de Dois Irmãos para Marli. Para quem havia pedido, vamos de som livre.

Musical Monte Azul, Casa Noturna. Antes teve o som livre, o popurri, as bandas voltaram. 22 minutos nos separando das 10 horas da noite. Em Cascavel, Paraná, acompanhando a programação, nosso amigo Ayrton Lightweiss. Tudo bem aí, Ayrton? Uma boa noite para ti e para a família. A Catiúcia Herzen, retribuindo alô para o Marcelo Herzen. Dado o recado, né, Catiúcia? Boa noite, Edilson Jair Ai.

0: de Santa Rosa, ligado na Imperial. Obrigado, Edilson. Boa noite, um abraço para Marciano Blume, pagando churras de aniversário na Cabana Taz, mais um chopp. Valeu, valeu, Marciano. Parabéns aí, né? Mais uma vez, um abraço aí pro Jairo César Santos, Novo Hamburgo. Nosso amigo Roger de Blumenau, Santa Catarina, parabéns pela excelente programação. Adoro ouvir as músicas da Rádio Imperial. Obrigado, viu, Roger? Boa noite, Marcelo Bildhauer, de Cunhataí, Santa Catarina, com os familiares aqui em casa, ouvindo a ótima programação da Imperial. Obrigado, Marcelo. Uma boa noite pra ti e, claro, né, pra toda a tua família. Um ótimo final de semana aí a vocês.
1: Boa noite, Gabriel.
0: Boa noite. Bom?
1: Tudo tranquilo?
0: Tudo certo.
1: Ima alles schön gut.
0: Jawohl.
1: Toca pra nós os Montanari. Sai da pista, João. Valeu.
0: Valeu, Wilson José Miller. Já, já vou trazer, sim, os Montanari pra gente recordar. Agora tem Atuais.

0: Tá aí a nova canção do Barbarella, Energia no Ar. Antes teve Portal da Serra, O Que É Isso, Moça? E ainda atuais, Sem Amor, Ninguém Vive, 12 para as 10.
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0: Rex Gildo, Marie, der letzte Tanz ist nur für dich. E ainda teve terceira dimensão, nosso amor terminou. E Montanari sai da pista, João. 22 horas, 1 minuto.
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0: Hora da gente conferir o quadro Palavra Amiga, mensagem desta noite de sexta-feira. Quer positividade, amigo ouvinte? Então, seja positivo. Reflita sobre o tipo de pessoa que você deseja ter por perto e como suas próprias atitudes podem atrair ou repelir. Seja a mudança que você quer ver, espalhe felicidade e positividade ao seu redor. Que tipo de pessoa você prefere ao seu redor? Aquela que sempre leva tudo para o melhor ou aquela que sempre arrasta tudo para o pior? Mas será que você é como essa pessoa que deseja ao seu lado? Será que definitivamente não atraímos aquilo que damos? Seja a mudança que você quer. Seja a mudança que você quer ver. Seja exatamente o tipo de pessoa que gostaria de encontrar. Se quiser estar rodeado de pessoas felizes, seja feliz. Se quiser estar ao lado de pessoas positivas, então seja positivo. Mas se quiser negatividade, bem, aí pode ficar aí com você. Pare de pensar que somente os outros estão errados. Que aquele ou aquela deveria ter agido de outra forma com você. Seja sempre o primeiro a evitar enviar felicidade. Não espere receber para poder dar. Espalhe a felicidade e a positividade.

Seja o que leva o sorriso no rosto, independentemente do que acontecer. Mas, se mesmo assim aparecerem uns e outros infelizes por aí, mais importante é que a felicidade já faz parte de você. E quem sabe assim, os outros a recebem por aí. Muito boa noite, uma abençoada noite para você.

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6: Vamos lá, seguindo com o Sextou de novo, agora 22 horas, 6 minutos e meio, 17 graus a temperatura, a sensação térmica na casa dos 15 graus e meio. Uma boa noite da sexta-feira, tudo de bom a você que nos acompanha. Deixa eu aproveitar aqui e atualizar as nossas participações através do 5432811510, é o telefone e o WhatsApp aqui na Imperial. Romeu, canal de Carlos Barbosa, tudo certo aí, Romeu? Obrigado pela tua companhia, amigo. Já já tem Flávio Dalcin e Banda Ouro. Carlos Antônio Ode, uma boa noite pra ti, Carlos. Boa noite, Gabriel. Aqui é o Volney Keitel e a esposa Helena de Corbélia, no Paraná, ouvindo a melhor rádio do sul do mundo, levando na programação o melhor das músicas de bandas. Abraço a todos da rádio. Obrigado, viu, Volney? Abração pra ti e a esposa Helena. A gente agradece o carinho e a audiência de vocês. E claro, né, desejando uma boa noite e um ótimo final de semana. O Diego Strasburger de Fazenda Padre Eterno, tomando uma gelada, pede música da banda La Paloma, Super Mulher. O Tzilas em Schroeder, Santa Catarina. Alô, Vera Weber, gratidão pela tua companhia, gratidão por mais um dia, né? É, temos que agradecer, isso aí, exatamente. Lúcia Stefan, obrigado pela tua sintonia. Maria Schneiderville, tudo bem, dona Maria? Estendo um abraço aí pro...

Rick Ramp, turma aí no, na pousada Jean Felipe. Obrigado aí pela audiência de vocês. 10 horas e 9 minutos.

0: da La Paloma, super mulher, Monte Azul, olhando borboletas, e antes teve Flávio Alcim e Banda Ouro. Será mentira ou será verdade?
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12: Imperial FM, a festa no ar, 22 horas e 20 minutos, 17 graus a temperatura, sextou de novo, hein? Vamos lá, vamos juntos até a meia-noite, levando muita música. E claro, teu recadinho que é sempre muito bem-vindo, tá? Através aí do 54-3281-1510, no site imperial.fm.br. A Rosimere de Dois Irmãos. Abração pra ti também, viu, Rosimere? Uma boa noite, um bom final de semana. Boa noite, Gabriel. Aqui é o Flaviano em Sapiranga, Bela Ru, curtindo a programação da Imperial. Janaína de Nova Harmonia, pedindo música pro Mauri, também pra Noili, ou Noili, né? Também para o Mário, para o filho Arthur, para o filho Enzo. Já tem futuristas por aqui, tá bom? Uma boa noite de sexta-feira aí pra vocês também. Valeu, Janaína. Em Joinville, jogando Rumicube, isto, e ouvindo a Imperial, saudades de Nova Petrópolis. Obrigado, viu, Nelva? Bom jogo, uma boa noite e, claro, abençoado final de semana. Nilson Matiazzi também acompanhando a gente. Tudo certo, Nilson? Boa noite, amigo Gabriel. Após aquele futsal aqui no Salão do Francantal, aquele carteado e aquela cervejinha gelada. Essa não pode faltar, né, Jackson? Roda as três rancheiras pro pessoal aqui do Salão da Comunidade do Francantal. Aquele chofcop dos homens e a canastra da mulherada. Valeu, gente querida, aí no Francantal. Uma boa noite pra vocês e um ótimo final de semana. O Carlos Lenz, em Porto Alegre. Tudo certo, Carlos? Obrigado aí pela companhia. 10h22.

0: Futuristas, um casamento feliz e antes baila, baila, as três rancheiras. 10:30.
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Aí o João do Bandoneon, mocinho aventureiro. Antes teve a boa música de Secret Un Marina Yatas Leben Stream. 22 horas 39 minutos, 16,8 é a temperatura. Avenida Pretzel, acompanhando a gente em Ivoti, vai curtir atuais agora aqui na programação, viu, Velida? Feliz da vida. Essa dos atuais também vai especial aí pro Gilmar e pra Fátima, enrolante, sempre, sempre curtindo a programação da Imperial, né, Gilmar? Obrigado aí pela audiência, uma boa noite, um bom final de semana. Em Montenegro, o Ivo e a Solange Moire. Tudo certo, né? Estão aí no carteado, curtindo a boa música da Imperial também. Guido Sperp, deixando também o seu abraço e boa noite. A Lori em Picada Café, pede música do La Montanara. E a valsa Budas de Ouro, já separei aqui, viu, Lori? Boa noite, Nadine, de Presidente Lucena, para o pai Romeu, que está de aniversário hoje. Parabéns aí pro Romeu, felicidades e muita saúde. E ainda boa noite do Cláudio Hibner, de Cruzeiro do Sul, curtindo a nossa programação. Obrigado, viu, Cláudio? É de música da banda Munique. 5-4-3-2-8-1-15-10. Telefone e WhatsApp para você participar com a gente até a meia-noite. Tem o Sextou de novo. É a sexta-feira, em 18 de setembro. 19 para as 11 e vamos lá com eles, os atuais.

0: Banda Munique, Bons Tempos, antes teve Os Atuais e a canção Flor de Estação. Agora 12 para as 11, abraço Roland Schmidt em Caxias do Sul, tudo tranquilo aí Roland, uma boa noite pra você.
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0: Grupo Cordiona, heranças do pai do gaitaço. Antes, Sangue Latino, Deixei Minha Terra e ainda La Montanara, Valsa Bodas de Ouro. Pontualmente, 11 horas da noite.
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FM A Festa no ar, 23 horas, 6 minutos e meio, 16 graus e 9 décimos é a temperatura. Ouvimos o Chris Wolf do Bist Alles Was Ich Habe. Muito boa noite, Loiva, ouvindo a nossa programação em Novo Hamburgo. Quem mais? Deixa eu ver por aqui. O Carlos Matis do Desvio Risso também curtindo a nossa programação. Já já trago a banda Macega. Alô, Querino de Bom Princípio. Desejando aqui uma boa noite, pedindo Luciano Miritz. Vou trazer agora aqui, viu, Querino? Jardel e também a Elisa de Guaíba. Pedem música do Calmon. Trago já já por aqui. 11 horas 7 minutos e meio, 5432811510. Siga aí mandando o teu recado, né? Muito obrigado pelo carinho da tua sintonia aqui na Imperial até a meia-noite. A gente segue com o nosso programa Sextou de novo. E agora Luciano Miritz, Luzes da Ribalta, abrindo mais um bloco musical. Música.

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0: Marcha do Soprano, Banda Macega Show. Antes teve Musical Calmon, 3 Mil Vezes Te Amo e Luciano Miritz, Luzes da Ribalta. Deixa eu aproveitar aqui e mandar um abraço pro Eduardo Henrique Kohrenborger. Tudo tranquilo aí, Eduardo? Na escuta em Reta Grande Broxir. Bom final de semana pra ti também.
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Banda Luar, alerta Rancho Grande, antes teve Amigos e Hold From Himmel de Stern, e ainda Sempre Alegre, Polquinhas do Tio Ivo. 11h32, Dona Ilvene em Estrela. Tudo certo, Ilvene? Um grande abraço para ti, querida. Bom descanso, uma boa noite, bom final de semana. Sim.

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0: Magia musical e o medley de dobrados. Antes teve o musical Carruagens e a serenata jovem. 16 para meia-noite.
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14: Estamos resolvidos naquele problema de 20 anos atrás?
15: Não, ainda não.
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Grupo Calêndula, Chucrut Polka, antes Banda Rosas, Bye Bye Maria, participação do Pino e ainda teve PF no bailão, Francamente Amigo. Agora 4 minutos nos separando da meia-noite. Alô José Cláudio de Estância Velha para a mãe Eli. Alusão também para o Marcelo em Novo Collor e o Faustão em Dois Irmãos. Bom, tirando meu time de campo, fechando por aqui o nosso sextou de novo, agradecendo mais uma vez pelo teu carinho, pela tua audiência, te desejo uma boa madrugada, seja de trabalho, seja de descanso, e amanhã a gente está de volta a partir das 8 horas da noite no Dançando com a Imperial. Abençoado final de semana a todos, conto com a tua companhia amanhã também, tá certo? Fiquem com Deus. Tchau, tchau.

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0: 4h45.
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Amigas e amigos, muito bom dia, amanhã de sábado. Hoje é sábado, 19 de setembro de 2026. Tempo aí com nebulosidade, céu encoberto, 17,2, a temperatura 16,4, a sensação térmica, umidade 77%. É uma bela de uma esquentada, não? Pois é. Estamos no signo de Virgem, estação inverno, 103 dias nos separando do novo ano. A lua já indo aí para a fase crescente. Hoje comemoramos o dia do computador, então nossa homenagem a todos os computadores pelo mundo afora. É, mas não tem mais o que inventar, né? Também dia nacional do teatro. E dia de mais um Acordando com o Imperial. 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E hoje, né, é uma hora de música gaúcha, em homenagem aí ao dia do gaúcho, comemorado amanhã. Mas como amanhã o velho tá de folga, então resolvi hoje antecipar para você, levando uma hora, né, da boa música gaúcha. E começamos hoje com Elton Saldanha, Rio Grande, Farroupilha.

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Agora são 5:04, 5:04. Você acompanhando o nosso Acordando com a Imperial, patrocínio Sul Motos, Energia da Natureza. Está recebendo as participações no nosso WhatsApp. Bom dia do Flávio. Também bom dia da Vânia. Ricardo Gaúcho, lá de Uberlândia, mandando seu bom dia também. E quando desistimos de um sonho, logo encontramos outro para preencher o vazio. Mas quando desistimos de nós, perdemos a oportunidade de ter uma linda história. Verdade, meu amigo. Concordo plenamente. Na minha página no Facebook, também já recebendo participações. O bom dia da Suzana Drum, Noeli Hell, Sirio Ror, Jonas Kreis e Jacinta Wilken-Bingert. Em homenagem ao Dia do Gaúcho, comemorado amanhã, levando para você no dia de hoje uma hora com a melhor da música gaúcha. Seguimos agora com Sangue Farapo e Xota.

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agora já são 5 horas e 21 minutos, 5h21. 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Conferindo para você a previsão para hoje, temperatura variando de 15 a 20 graus. Chuvoso durante o dia, à noite, com chuva forte e trovadas. A previsão de 19,7 milímetros de chuva para hoje, vento 12 km por hora, com rajadas até 53 km. É, de madrugada deu umas pegadas bonitas já, né? Sol hoje vai nascer às 6h19, seu caso às 18h18. A lua aí já na fase crescente. Para amanhã, domingo, a temperatura variando de 17 a 26 graus. Chuva forte pela manhã, ainda chove no começo da tarde, as nuvens diminuem, o sol aparece no final do dia. Previsão de chuva para amanhã, 26,4 milímetros. Segunda-feira, mais 39 milímetros. Terça, mais 4,8. E aí, finalmente, então, na quarta-feira, a previsão de estarmos aí sem chuva. As informações para você, ouvinte da Imperial. Mais participações chegando, a gente atendendo por aqui. Bom dia do Yammertal, a Luisa Hoffmann Weber, pedindo música, já está programada na sequência. Também recebendo aqui o bom dia, forte abraço, feliz final de semana para você e sua família. Muito obrigado da nossa ouvinte, a Gini Godoy. Página no Facebook, mais participações. O bom dia da Karina Kussler, da Suzana Drum, Lourdes Laux, Luiz Helene Niemeyer, também um bom dia para o seu Egon, Marciane Tang, também do Paulo Hirt. Agora, sequência musical trazendo os Monarcas. Aqui.

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5h30 agora, 5h30, né? 5h30. É isso mesmo, para você não perder a hora aí. Acordando com a Imperial, já chegando aí na sua última parte, sempre patrocínio Energia da Natureza, Energia Solar e Sul Motos, área bem de estilo para Salvador do Sul da Região. Novo programa na segunda-feira, a partir das 4h45.

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13: Agora são 5 horas 45 minutos, 5h45, chegando a partir de agora o nosso Bom Dia Amigos e Amigas. Lembrando, temperatura 17,2 graus, 16,6, a sensação térmica, umidade 78%, o tempo aí com nebulosidade.

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Participações, recebendo o bom dia do Herman Václavik. Muito bom dia, amigo Jani Malman, Canto Schenkel, ótimo abençoado final de semana a todos. Mais alguém aqui mandando bom dia, aproveitando sábado, tomando chimarrão, escutando o Imperial. Ficou com a lenha ligada, mas não sei quem, porque não tem nome aqui, né? Mas vamos lá, tá registrado. Bom dia, Alascua de Abol, manda um abraço apertado para os pais Reinaldo e Rosalina Wilkin, da Nova Harmonia, que estão no chimarrão, mas sempre na escuta. Bom fim de semana pro amigo, obrigado igualmente, o Daniel. Ele, sem esquecer da minha esposa Gigi, do filho Michael, né? O Miguel, né? Tem que lembrar também, né? Senão, rapaz, fica ruim, mas quantas vezes? Também o bom dia do Edson Bacaro Debe, lá de Giruá. Um ótimo sábado, bom dia a todos vocês aí em Nova Petrópolis. Obrigado igualmente, meu amigo. Também um bom dia, Afonso Barco do Pousada da Neve. Página do Facebook, bom dia, Marlice Moraes, Lara Denise, Rosane Schneider, Traude Almeida. Também Leandro Gustavo Bock, Marlene Kempf e do Jair Wurt.

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5: Agora 5 horas 52 minutos, 5h52. Você acompanhando o Bom Dia Amigos, amigas, aqui pela Imperial. Sempre uma alegria, uma satisfação muito grande receber aí a sua participação. E você pode mandar aí no nosso WhatsApp 54-3281-1510. Opa, fala devagar, rapaz, senão não consegue anotar, né? Então tá, vamos repetir para você. Prefixo é 54-3281-1510. Você manda sua mensagem de texto e eu estarei atendendo você aqui. Ou você também pode participar através da minha página no Facebook. Facebook, bom dia, chegando da Rosângela Kleber Funtora, do Luiz Henrique Gomes, Ellen Fabiani, também da Malice Moraes, da Lara Denise. Nosso WhatsApp também, participações aqui, né? Chegando de quem? Tília Brown, dois irmãos, abençoado final de semana a todos. Depois das 9, diz ela, subindo a serra pro baile da melhor idade, São José do Caí. É, tá certo, tem que se divertir, porque

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1: 6 horas.
2: Palavra de fé e esperança para hoje, sábado, 19 de setembro de 2026. O título: Não

deixe de lutar. No seu aprendizado diário, na caminhada necessária para a evolução, você encontra empeços variados ao longo do caminho, que parecem destinados a lhe desanimar no longo percurso. Muitas vezes você encontra os chamados inimigos gratuitos, os amigos faladores que o deixam em situações difíceis. Outras vezes se depara com enfermidades físicas, com as deficiências de caráter de tanta gente, o que lhe provoca profunda tristeza, pois são companheiros que não movem uma palha em seu favor, embora ocupem seu tempo sempre que encontram a mínima dificuldade. Você tem à sua volta a inflação que cresce e os ganhos materiais que parecem não acompanhá-la, o que lhe faz pensar que quanto mais trabalha, menos ganha e gasta mais. Você costuma ver desmoronar os mais acalentados sonhos domésticos sem se sentir no direito de fugir. Desmoronam os anseios do cônjuge atencioso e afetuoso, dos filhos estudiosos responsáveis, respeitosos, da família, companheira capaz de suprir você de energias nas horas apertadas para o seu coração. Como se não bastasse, ainda surge a indiferença que o faz sentir-se solidário no mundo, sem qualquer apoio ou sustentação moral. Contudo, seja qual for a luta que lhe caiba, seja qual for o testemunho que tenha que enfrentar, não se deixe dissimular, não se permita o abatimento. Você não é vítima da vida. Encontra-se unicamente em processo de reeducação, tendo oportunidade de acertar-se com a vida que um dia desrespeitou em vários dos seus aspectos. Você que conhece Jesus ou que um dia ouviu falar sobre a lei de causa e efeito, deve raciocinar que o bem ou o mal semeando na vida, da vida será colhido e o seu desconsolo ou seu desalento em nada irá colaborar para a resolução dos seus problemas. Você deverá então aprender a analisar melhor as situações pelas quais tenha que passar. Deverá aprender a perdoar, a compreender, a respeitar diferenças e falar menos, e pensar melhor as razões das coisas e condenar menos e ser mais indulgente. O tempo implacável não para. Assim, se você o aproveitar para aprender e crescer e ser feliz, ele irá abençoá-lo com expressiva claridade. Caso o desperdice, recolhendo-se à maldição do desânimo ou à fuga, verdadeiramente terá lançado fora o mais expressivo tesouro que nos é oferecido pelo Criador, para que nós façamos ricos e felizes o tempo. Não se perca nas teias do desestímulo. Confie sempre em Deus e que lhe dá sempre o melhor, dando-lhe chances de brilhar e ser feliz. Os obstáculos que surgem no seu caminho não são para impedir seus passos, são desafios para serem superados. Cada vez que você consegue vencer uma dificuldade, saia dela mais fortalecido e mais confiante. Assim, não deixe de lutar, jamais, em circunstância alguma, pois Deus confia no seu poder de vencer os impedimentos e vencer, se for o caso, a si mesmo. Pense nisso e tenha um ótimo sábado.

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Agora temos realmente um amanhecer espetacular. Olha, se você é aqui de Nova Petrópolis, né? Pessoal aí do interior também, de repente outros municípios também, né? Dá uma olhada lá pro lado do sol nascente. Está um espetáculo. Eu só não vou tirar foto e vou botar aí nas redes sociais, porque aqui quando eu vou tirar foto só aparece fio, né? É coisa de louco. Então já não faço, né? De repente você aí na sua localidade, aí da sua casa, da sua janela, consegue fazer umas fotos bonitas aí, porque mais um espetáculo que

Sequência aqui do nosso Bom Dia, Amigos, Amigas. A temperatura 17,1, 16 graus e meio, sensação térmica, umidade 78%. Tem bastante nebulosidade, mas tem também menos em alguns pontos, por isso que ele amanhecer colorido. Caso contrário, não estaria visível, né, o céu tão lindo como está nesta manhã. Mais participações chegando e a gente registrando. Bom dia da Leine Moraes do Yammertal. Fábio Adama pedindo homenagem para os aniversariantes de hoje: Marisa Millerodi, Bruna Kuhn, Eduardo Schumann, Carlos Bock, Eduardo Fick, Terezinha Stoffel, Regiane Wolf, Wilson Carneiro Ferreira, Alice Richel, César Heilmann, Leandro Marx, Ivanete Haas, Nelly Seselski Lamberti, Yara Bauerwerk e Mikael Weiss. Também um bom dia da Otília Brown, linda e verdadeira mensagem, parabéns, muito obrigado. Joãozinho Wolf, bom dia. Feliz sábado, bom final de semana. Obrigado igualmente, meu amigo, linda mensagem, muito obrigado. Bom dia, Leila Denise Schenkel, Verena Vitor, Regiane Wolf, Marisa Miller-Odi, Bruna Kuhn, Terezinha Kiefstoffel, Carlos Bock pelo aniversário hoje.

recebendo aqui também, bom dia, linda mensagem, muito obrigado, ótimo sábado a todos nós, abraços. Bom dia, Antônio Carlos Porto Alegre, pense nisso e tenha um ótimo sábado, simplesmente brilhante, parabéns, ótimo final de semana, muito obrigado igualmente pro amigo. Também o bom dia do Flávio Lourdes Birk, lá do Valahai, nossos amigos de longa data, né? Mandando uma foto muito bonita, obrigado por compartilhar comigo aqui a foto, né? Era parecido que nem aqui, agora já foi embora aqui, já não tem mais nada disso aí, né? Tá certo, fotografou, fotografou, se não fotografou, vai ter que esperar outra oportunidade. Fernando Olverman mandando bom dia também. Também a Terezinha Birk, Pinhal Alto, mandando foto pra mim aqui, muito bonita, parabéns. É, essa aí.

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3: Agora 6h22, 6h22. 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

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Mais participações chegando. Bom dia, do Edura. Vamos de novo, vamos embora, né? Sem problema nenhum. 16 graus, tempo nublado em Gramado, informação do Oscar Miller, ligado lá na pousada Habitué. Também o bom dia, feliz sábado, Marlene Rinker, Marmit. Obrigado por compartilhar uma bela foto também, bem colorida. Olá, quero pedir música na Rádio Imperial. Não sei quem tá pedindo, mas tudo bem, né? Vai ser a próxima para você então. Inês Círio, Guinácio Aurora, Aroio Bonito, São José do Hortêncio. Gratidão infinita de fim nesse espetáculo por aqui. É, tá certo. Obrigado por compartilhar uma outra bela foto, né? Abraços pra prima Andréa Sidicum, família lá no Yammertal. Abraços pra vizinha, a Márcia Metz. Ótimo dia a todos. Linda mensagem, muito obrigado. Bom dia também, Irineu Grins, lá de Portão. Linda e real a mensagem. E mais, você tem uma ideia? Sim, tá certo, né? Diz, tem uma ideia nova, os negativistas logo dizem, isso não vai dar certo. Bom, aí você já começou torto, né? Tem o pensamento positivo, né? Tranquilo, como é o caso aí do nosso amigo Irineu. Paulo Márcio, né? Dois irmãos, Moro Box, Jongueiras, esposa Maristela. Bom dia, ouvintes Imperial, abençoado sábado a todos, Adelar Bart e família.

sim, agora sim, né? O 20, o Antero lá do Ceará, né? Tá certo, mandando bom dia também, bom dia pra você também, lá na Distantes, Ceará aí do Ceará. Na minha página no Facebook, bom dia, Jacinta Rink, Lúcia Fritzen, Aline Wolf Collet, Paulo Belter, Everaldo Casper, Lani Maria Schmidt-Sauber, Teodósia Bueni, Valdir Westhauser, Roberto Drexler, Fábio Damer, Jacinta Nais, da Angela Becker, também Joel Beff,

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Muito bem, 6 horas 33 minutos, 6:33. Última parte já do nosso Bom Dia Amigos, Amigas, sempre o patrocínio da Ferajan, Chau Pica-Pau Veículos, Cile Instalações Hidráulicas, Sicredi, Restaurante Lindenhof, Agro Casarão, Eletroção, Tratordini, Soluções Agrícolas e Produtos do Boticário. Mais participações, recebendo um bom dia aqui também na minha página do Facebook, da Márcia Metz, Maristela Dilkin, da Moni Fritz, o Danir Goaski, o popular Bombacha, do Edu Ram, também Dolores Siles. Ainda também da Macéria Coreia. Ainda também o bom dia da Rosane Vazlavik. Lá nas delícias da Rosane. Lembrando, hoje no atendimento até às 18 horas. É isso mesmo.

Para ninguém passar fome, né? Para dar aquela reforçada no café da manhã. Ô, rapaz, isso faz um bem danado, né? Principalmente quando o café, que é o meu caso, é às 3:30 da madrugada, né? Aí bate 8 horas, 9 horas, olha, fizer um reforço aí, o estômago velho gruda nas costas.

0: Finalizando por aqui o nosso Bom Dia Amigos e Amigas, o novo programa você acompanhar na segunda-feira a partir das 5h45.
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3: 6h45.
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5: Esposa Verônica Saquet, filha Carmen, genro Paulo, neta Daiana, esposo Mário, Augusto, bisneto Ícaro, demais parentes e amigos participam do falecimento de Leopoldo Saquet. Ontem ocorrido na idade de 80 anos. O corpo está sendo velado na Capela Nossa Senhora da Pompeia, na Serra Grande, em Gramado, e o sepultamento será hoje às 16 horas, com atos de encomendação na mesma capela e após para o cemitério da mesma localidade. Noticiamos o falecimento de Leopoldo Saquet.
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Muito bem, 6 horas 49 minutos, 6h49. Esta característica identifica, chegando o nosso sábado em festa. Temperatura 17,2, 77% umidade relativa do ar, 16,9, sensação térmica. Temos nebulosidade e céu encoberto. 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Participações chegando e vamos registrando. Bom dia, feliz sábado para nós. Linda mensagem, muito obrigado. Silvia Regina Baques, do Moro Reuter. Na página do Facebook, bom dia, recebendo da Cris Ackerman, também Noeli Aren Baumgarten, Regiane Maria Schmitz-Knorst, da Rosane Vadslavik, o Marino Laux, Regiane Howard Moraes, da Ilga Noy, Campgeni Dilkin, Maria Madalena Rinker, Mali Marmiti Campos, Mariane Carlin, também do Ivo Lam. O dia do gaúcho, vamos comemorar amanhã, né? O feriado estadual, mais música gaúcha chegando com os mateadores.

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3: Muito bem, agora já são 7:29, 7:29, 17,4 é a temperatura, 17,6 a sensação.

sensação térmica. A umidade está em 77% e o tempo aí com nebulosidade, céu encoberto aqui sobre Nova Petrópolis. Um dos pontos um pouco mais claro no céu, sinalizando uma menor cobertura de nuvem, né? Mas está aí com bastante.

0: E já que estávamos falando do tempo, então vamos saber como o tempo vai se comportar no dia de hoje, direto aí da Metsul Meteorologia, Leandro Puchalski trazendo as informações.
1: Bom dia a todos os ouvintes aqui da Imperial. Pessoal, tempo instável ao longo desse sábado por toda a Serra Gaúcha, céu encoberto, momentos de chuva acontecem no decorrer do dia e nós vamos assim, chamando a atenção de vocês, que a chuva ela é bem distribuída, pega todas as cidades aqui da região, a intensidade ela é mais irregular, mas atenção, porque tem pontos que vai chover mais forte do que outros, então temos que ter atenção, especialmente a volume de chuva à medida que ocorre esta condição do sábado, tá? Trovoadas, descargas elétricas, até faz parte aí da previsão, mas o que mais chama atenção são a questão desse volume de chuva, que à medida que o sábado vai acontecendo, vai acumulando, vai aumentando, tá certo? Domingo, seguimos com previsão de chuva na madrugada, no início do dia, mas essa chuva para ao longo do domingo, nós vamos tendo a diminuição da nebulosidade, vem sol ao longo do domingo e a temperatura da tarde chega até uns 23, 25 graus. É uma trégua, porque na segunda volta a condição de chuva em momentos da segunda e pode ter alguns temporais. Atenção, pessoal, porque os volumes de chuva previstos entre esse sábado e segunda-feira são maiores, são mais elevados, então sempre atenção também em relação a isso. Abraço a todos, informações do tempo da Metsul, Leandro Puchalski.
0: Muito bem, agora você já está informado a respeito do tempo, seguindo aqui com o nosso Sábado em Festa.

Agora são 7 horas e 35 minutos, 7h35. 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Mais participações chegando e a gente atendendo, logicamente, né? Assim, o Fábio Dama mandando no momento o tempo assim na linha Quatro Cantos. Obrigado por compartilhar a foto. Waldemir Huntor, lá de Três Coroas, bom dia. Pedindo música também, Ademar Ainda, da linha Fritzenberg, para os amigos da Imperial, também bom dia da Elaine Rami, Ginásio Dresch, Caxias do Sul. Quem mais? Aqui, alguém pedindo música, não colocou o nome, então não sei quem foi, vamos deixar assim. Bom dia, Volmir e Daniela de Curitiba, belíssima sequência de músicas, muito obrigado, hein, pessoal se referindo aí, enquanto você que pega o sinal direto da rádio estava aí acompanhando propaganda eleitoral gratuita, obrigatório ou não, quem estava na internet, estava aí com a boa música aqui da Imperial. Augusto Bach, São José de Val, para a amiga Leni Inês Kilti, aniversário no dia de hoje. Parabéns aos aniversariantes. Christian, lá de São Leopoldo, pedindo música para a mãe Maria Clos, da Biovista do Erval, lembrando sábado e dia de colocar umas a mais para gelar. Tá certo, né? Se for na medida certa, não tem problema, né? Não é proibido, não. Também a Picada Schneider, tempo encoberto, 19 graus, informação do Emílio Konderfer. Big lá da Rondônia, né? Isto, na escuta do Imperial, Paulo Iglesi. Hoje na casa do Albano e Odete, vamos pro Cap Pina Alto. Opa, que tal, né? Mas vamos festar mesmo por lá, então. Bom dia, Lucas. Bruno Eichenberg, de Rodeio, Santa Catarina, pedindo música também. Quem mais aqui participando? A Jacinta Hartmann-Weschenfelder, lá de São Pedro da Serra. Também tem mais participações na minha página no Facebook, recebendo aqui o bom dia da Liane Michel, da Jenny Dilkin, Alcida Firsenhoff, Leonie Lebens, também está a Terezinha Arendt, ainda quem mais aqui? Hildegard Weber, Terezinha Zimmer, Henrique Correia, Maria Mardinelli Schulz, Ivani Hansen, Noemi Maria Verli, Guilmar João Mertens, Lorena Hirsch,
Lindona Liz Ordonia from Hong Kong, Tristan Famia, good morning, have a good afternoon. Aninha Freire, Lourdes Laus, Clarice dos Santos, Malise Belter, Lúcia Scholl, Nestor Mele, Sônia Olbermann, João Greff, Astor Fickebaum, Francisco Leides Lourens, Marcos Aurelio Aich, Maria Freire, Ricardo Folz, João de Melo, Lisane Miller.

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Mais participações, bom dia, chegando aqui a Marlene pedindo música, oferecendo para o Egon e a Vera Hoff. Também outra Marlene participando lá, agora do Tevald, né? Homenageando a amiga Cilíria Schmitz de Boa Vista do Tevald, aniversário hoje. É da Marlene Ringer Marmit, né? A participação. Também bom dia da velha da Pretzel, abençoado sábado a todos nós, que assim seja. Bom dia, sou o Sebastião do Caí, também nublado, Marlene Ivo Andrioli, pro amigo Ernie Binoff, esposa de Nova Petrópolis, bom fim de semana a todos nós. Página no Facebook, recebendo bom dia também do Orides Albuquerque. Também da Bernadette Noica. Da Cristiane Schamberger, do Claudio Miro Baques.

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1: Oportunidade de trabalho. Procura-se um casal para trabalhar em chácara, na cidade de Canela, com carteira assinada, de preferência que fale alemão. 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
1: Cinco minutos, 8:05. 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Aí não dá, né? Eu não me neguei a pagar, simplesmente não apresentar a conta. 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

Mais participações na minha página no Facebook. Bom dia, Romano Guilherme Ullmann, Roswitha Firibli, Neposamai, Vera Feldkircher, Noeli Câmara Hibler, Argina Fetzner, Olavo Gressler, Hilário Yank, Gerta Gessinger, Solange Riegel.

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2: Oito e dezoito, 8 horas e 18 minutos. 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

Agora, 8 horas 25 minutos, 8h25, temos mais participações para registrar. O bom dia da Iraci Hansen, lá de Novo Hamburgo. Também, quem mais aqui? Bom dia, Aurita Adam, de Iberama, Santa Catarina. Aqui chovendo, opa, mas aqui também já estamos no aguardo aí, né? Eu acho que não vamos escapar, não, né? Previsão de chuva hoje e também amanhã, ainda na segunda-feira. Bom dia, bom domingo, opa. Domingo amanhã, né? Hoje é sábado, mas tudo bem. Anderson Marsh, né? Dois irmãos, das como for, né? Mas já me subi passado, né? Como é que é? Sim, o Jairo lá de Noia, né? Diz ele, não tem música feia, só qualidade. Parabéns, muito obrigado, meu amigo. De coração, agradeço aí sempre a consideração. O nosso amigo Igor Schmidt, mandando também o seu bom dia, também está na escuta. Bom dia, um abraço para o filho Rodrigo lá de Joinville, da mãe Liane Marcos lá de Canoas, né? Também o bom dia da Selma Batalha, mandando aí, né, que seja lindo e aproveitou do seu dia. Muito obrigado igualmente para você. Quem mais aqui? Ok. Está o pessoal pedindo informações, essas eu vou repassar depois então na... direto aí no particular. Na minha página no Facebook, bom dia ainda da Erminda Nais, Elinice Roth,

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3: Muito bem, 8 horas 38 minutos, 8:38. É, o Paulo chegou aqui meio assustado, né, Paulo? O velhinho às vezes fica meio fora aqui. É a idade, ó. Ó, o cara não escapa, né?
4: Eita! Mas não disse nada, você acompanhando o Sábado em Festa aqui pela Imperial. 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Mais participações chegando, a gente registrando. Bom dia da Solange Luiz Miller, também da Marlene Wolf. Ainda quem mais está participando aqui também, o Renato Krieger, Carmen Arnold, Amarildo José Pellens, também da Juju, Dora Freilich, Remer Assichitz. No nosso WhatsApp, mais participações também chegando. Bom dia, grande programa. Gilmar Mosman, lá de Venão Soares, muito obrigado pela consideração, meu amigo. Manhã de sabadão, sintonizada na melhor programação, rimando aí na mensagem do Tziles. Bom dia, bom fim de semana para você. O Luiz, como é que é? Ah, sim, tá certo, né? Hoje não vai poder assistir porque tá lá em Santa Maria, está lá no Eval, né? Isso. Também um bom dia, Vitório Bressler, Picada Café, na Lida, por casa. Bom dia, Joel Seller, Santa Maria do Eval, desejando música top para todos os ouvintes da Imperial. Estão dizendo um bom dia. Estou na lida, roçando e escutando o Imperial.
3: Aí a roçada fica bem mais fácil, bem mais leve.

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3: Agora são 8:51, 8:51. Recebendo ainda a participação do Alex de Porto Alegre, também o André Luiz Schneider da linha Frank lá de Westfália. E o Maicon também, né, acompanhando aí o Kerp lá do Pinhal, né, trazendo as informações. Bom dia.
4: Muito bem, muito bom dia. Bom dia para você, muito bom dia para todo mundo que está ligado na programação da Imperial FM na manhã deste sábado. Sábado que está começando com tempo nublado, mas com muito trabalho pela região, né? Equipes da Imperial FM a milhão na estrada, nos eventos pela região, acompanhando vários eventos que acontecem pela região. Santa Maria do Herval, Barão e eu aqui no Pinhal Alto, trazendo a partir de agora então também as primeiras informações da abertura oficial do 21º Kerpin Tannenwald. Olha, quem vem para o Pinhal Alto vê uma decoração lindíssima. A gente conversava em off aqui algumas pessoas que é uma característica muito forte aqui da comunidade pinhalense, a dedicação ao trabalho, a dedicação aos estudos, ao progresso. A gente vê que é uma comunidade sempre muito à frente, uma comunidade muito desenvolvida, e isso é bonito demais, hein? É uma comunidade que orgulha o município de Nova Petrópolis, orgulha toda a nossa região das Hortênsias com o seu trabalho, com o seu capricho, capricho no sentido de que é o ano todo, né? As casas bem ajeitadas, pátios sempre limpos, lavouras sempre produzindo bastante, e é legal que seja assim. Bom, 21º Kerpin Tannenwald tá só começando. Deixa eu conversar com... Ele tá sempre à frente, né, dos festejos aqui do Kerp. O Clodomiro Fernandes está como coordenador geral do Kerp nesta edição 2026. Dá o seu bom dia. Convido o pessoal para o Kerp e tudo preparado já mesmo para que a chuva possa aparecer, mas festejo não vai faltar, né, Clodomiro? Bom dia.
5: Bom dia a todos os ouvintes da Imperial. Com alegria nós estamos fazendo hoje de manhã a 21º Kerp em Tannenwald. Teremos abertura agora às 9 horas. E se chover, que nem tu falou, a gente já está programado também para fazer embaixo do pavilhão. Então está tudo bem tranquilo, temos tudo bem organizado. Temos na correria já, mas temos com os últimos detalhezinhos e temos todos prontos para esperar, como sempre, de braços abertos.
4: A organização não começa nos últimos dias, no último mês, começa bastante cedo, né, Clodomiro? Vocês têm, desde a escolha das soberanas do Kerp, vocês já começam uma ampla divulgação, vocês já começam um trabalho de organização em cima disso tudo, que vai um bom tempo, né?
5: Com certeza, o trabalho, a gente está começando esse e já está se programando para a próxima edição, né? Que sempre é um trabalho voluntário, mas temos muitas mãos voluntárias aqui no Pinhal Alto, quando todo mundo conhece, então a gente tem uma alegria de a gente sempre estar à frente desse grande evento, né? Um legado deixado e trazido pelos nossos antepassados, e queremos sempre continuar com essa alegria que a comunidade do Pinhal Alto sempre tem no rosto para receber todos os visitantes. E sempre é uma luta, né? É um trabalho que precisa muito esforço, mas no final é aquela gratidão de um dever cumprido, né? Um evento bonito, onde é que todo mundo participa, desde as crianças, jovens,

0: pessoa com essa melhor idade, então todo mundo envolvido nesse belíssimo evento que é o Care Pintanaval.
1: Falasse em voluntariado, gente, para trabalhar, gente, para se oferecer, para colaborar de alguma forma, é o que não falta aqui também, né?
0: Com certeza, a gente tem uma parceria muito boa de toda a comunidade, né? Então, todas as diretorias também estão, como disse, estão incluídas e fazendo parte desse evento. Então, isso é muito legal e muito importante ter a participação de todos.
1: Na programação, logo mais a abertura oficial, seguido de...
0: Então, às 9 horas a gente tem a abertura oficial e logo após segue os Jogos Germânicos, né? Que é um jogo muito bonito, muito legal, a comunidade participa, desde a melhor idade, aos jovens, criança, né?
1: Envolve toda a família, né?
0: Envolve toda a família, temos provas muito legais, né? Que envolve toda a família. E depois das provas, aí a gente já tem o almoço, meio-dia, né? Temos o almoço na dependência do bolão. E depois de meio-dia... Continua os Jogos Germânicos até 5 horas da tarde.
1: Maravilha. Parabéns pelo trabalho de vocês. Um excelente Kerp para todos do Pinhal Alto.
0: Obrigado e agradeço também em especial sempre a Rádio Imperial fazendo parte dos grandes eventos da região e no Pinhal Alto não deixa de desejar, né? Então, sempre presente, sempre apoiando. Então, quero reforçar também, né, toda a nossa comunidade, os visitantes que venham, que não vai chover, tá? Então, quem quiser ainda almoçar, pode, temos cartão para o almoço a R$45. À noite temos 19 horas a missa, Santa Missa Solene, homenagem à nossa padroeira, que o objetivo principal do nosso CARP é a nossa homenagem à nossa padroeira Imaculado Coração de Maria. Então todos são convidados, logo após a missa também temos jantar, né? Temos jantar aqui, temos cartões a R$70, então quem quiser pode entrar em contato comigo, temos vários pontos de venda e amanhã continua então com a grande carreata do Bierwagen às 15 horas, né? E depois domingueira totalmente gratuita, entrada gratuita para todo mundo com os Montanari, né? Direto de Blumenau, estão vindo aí para fazer a apresentação no nosso CARP e depois a banda Sul Brás continuará a festa nessa edição do 21º CARP em Tanaval.
1: Maravilha, show de bola. Vou liberar o Clodomiro, que ele tá na correria também. Então, tá feito o convite para você de casa, você da região, prestigiar a 21ª edição do CARP em Tanaval. 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A qualquer momento a gente retorna trazendo mais informações, então, da abertura oficial do 21º CARP em Tannenwald.
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0: Alegre Imperial, ao vivo de Santa Maria do Herval, junto à Feira do Produtor, onde acontece a cartufa. Volta nesta manhã de sábado. Luiz Alberto e Giovanni aqui na Feira do Produtor, parceria com a Cresson. A partir de agora, Ângela Fur no estúdio. E com muita alegria, estamos com mais um Manhã Alegre Itinerante. A Feira do Produtor, já tiramos fotos, vai ter muita movimentação. Aliás, pessoal de Santa Maria do Herval que está nos ouvindo, está convidado. Muitas atrações vão acontecer aqui nos 3 anos da agência da Cresson. Aqui no Tewald, vão se apresentar aqui a Orquestra de Sopros Tewald, Invernada Artística do CTG Amigos da Tradição, o Grupo Folclórico Tewald. Atenção, tem sorteio de prêmios, né? O evento é gratuito, aberto ao público. E os patrocinadores tradicionais, né? 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Eu vou mencionar todos os produtores ao longo da manhã. 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Aliás, sábado passado, Tang Chané Gabriel. O Manhã Alegre com o Gabriel, numas miniférias do Lui, lá na Expo Florir, em Picada Café. Giovanni, bom dia!
1: Legal, bom dia para você, Luiz Alberto, bom dia aos ouvintes da Imperial FM, bom retorno, viu?
0: Sempre é bom estarmos...
1: juntos, ainda mais também. Aqui no Tewald, né?
0: Aqui no Tewald, meu chapéu.
1: Que é essa mesa de café da manhã aí?
0: Eu tô até mastigando ainda.
1: Tá dando para perceber.
0: Imagina a Feira do Produtor, verdade. No Tewald. E aqui tem...
1: Pro pessoal de casa ter uma ideia, nós temos aí já bolinho de batata, tem linguiça fervida... Tem cueca virada, calça... Como é que é lá no Maratá? Cueca virada ou calça virada?
0: Cueca virada. Eu me criei chamando de cueca virada.
1: Então é cueca virada. Tem cuca, tem queijo, tem... o waffle também, né? Ou é o wafer? Como é que tu prefere, Luiz?
0: Waffle, nada de wafer.
1: Então, olha só.
0: Waffle.
1: Meu chapéu.
0: E Picada aí? Café vai ter o festival do waffle em abril do ano que vem.
1: Vai sim. E vai ser um baita evento também, com toda certeza. Mas, como tu falou, estamos aqui em Santa Maria do Herval. Com certeza vai ser uma manhã agitada, né? Com muitas atrações por aqui. E o Maico também já trouxe informações do Pinhal Alto. Abertura do Kevin Tannenbaum, o Samuca vai estar em Barão também acompanhando.
0: A carreteada em linha francesa Alta Barão.
1: Isso aí.
0: Abraço pro Anselmo.
1: Isso aí. E nós trazendo todas as informações.

0: Informações aqui do Revaldoi.
1: Essa é a Imperial. Ariane Hanauer, do marketing regional da Cressol, né? 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
1: Ariane, tem muitos brindes aqui, mas tu me falaste antes fora do ar. Como é que é a questão da batata, se acerta o peso? Como é que funciona e o que que ganha?
2: Bom, como a gente comentou, né, são diversas atrações que vão estar acontecendo aqui na Feira do Produtor, né? Além dos brindes também, logo na entrada a gente tem a tradicional batata, né, o peso, batata, né? Quem acertar, chegar mais próximo ao peso, vai estar ganhando uma poupança de R$300 da Cressol em comemoração aos 3 anos da agência, né? Então, logo na chegada aqui do pavilhão da Feira do Produtor, a gente tem ali um saco com algumas batatas e quem chegar mais próximo leva os R$300. Mas, além da poupança de R$300, a cada tempo também vamos estar sorteando vale-feiras, né? Para valorizar os produtores que estão presentes aqui conosco.
1: Maravilha, a gente vai ver aqui, eu tenho muitos brindes ao lado. Nós estamos aí bem no centro da Feira do Produtor, nesse gazebo da Cressol, com a identificação da Imperial. E do ladinho tem muitos brindes. Eu até postei fotos aqui da Cressol, só não vou continuar. Aliás, até dá para usar o chapéu em cima do fone, eu vou ver depois. Bom, o pessoal pode preencher cupons e concorrer a muitos prêmios, inclusive esses aqui, né, Ariane?
2: Isso, os brindes também são para a audiência que vai estar participando aqui conosco, né? Então, quem estiver dando uma entrevista ou participando aqui do programa também vai estar concorrendo aos prêmios.
1: E passa voando amanhã, Giovanni. O que tu tem já ali?
0: Já vamos com participações. O Rodrigo na linha Araripe nos acompanha. Geni Godoy, um abraço para você. A Maria Arnold Keffer tá pedindo uma bonita música. Em especial a toda a turma e também Larissa Fernando, que vieram passar no Treval. Luiz Arnold Santa Maria Derval desejando um feliz aniversário para o pai Flávio Arnold. Muita paz, saúde, felicidades. De momento seria isso, Luiz. O que tu tens aí já nas tuas redes sociais?
1: Eu tava falando com o Maico aí, questão.
0: Tu segue com o teu canal aberto no YouTube?
1: Sim, aí vale. Por quê?
0: Não, só pra saber.
1: A internet tudo certo aqui?
0: Perfeitamente.
1: Bom, alô, Denise Zimmermann, Joana e Paulo Bom, queridos. Bom dia, Ilani Moraes, Rosana Feiten, seu Mário Cole em Porto Alegre, José Paulo Miller, Josué e Adriane em Linha Catarina Montenegro. Good morning, Rejane Schomer, Sérgio Rob, João Carlos Utzig, Guido Dapper, Paulo Hirte e muito mais. A orquestra do Treval já chegou. Olha quantas atrações vai ter aqui, além de nós, né?
0: É verdade, mas tem chope, tem pipoca. Tem chope. Tem pipoca, tem a banda, então, aqui tem os aromas, enfim, durante a manhã a gente vai destacar. Tem os brinquedos e também, pula-pula e tudo mais.
1: Vamos já com música,
0: claro,
1: e
0: Luiz
1: e comerciais, aí eu volto a mil com o pessoal.
0: Daqui um pouquinho também tem mais um áudio aí do Maicon trazendo informações do Pinhal Alto.
1: Show!
0: Que tal a gente iniciar com uma atração da festa da Imperial, Luiz?
1: No dia 11 de outubro, a festa da Imperial, 37 anos. Os atuais ao meio-dia, se não me engano, né?
0: Eco!
1: Na linha Imperial. Com eles, então.

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3: E nós voltamos ao vivo de Santa Maria do Herval, na Feira do Produtor. No aniversário da Cresol, gente, a movimentação é muito grande. A Carol do Marketing Regional, que bom te ver mais uma vez e que alegria nossa essa parceria com a Cresol. Bom dia!
4: Bom dia, Rádio Imperial. Muito feliz de estar aqui na feira hoje, com muito, muito movimento, muita coisa boa para o pessoal curtir. E muito feliz de estar junto com a Imperial aqui nessa manhã.
3: Muitas atrações, bom, as delícias aqui da feira, tem chopp. E a Cresol é importante estar envolvida, porque o agro é importante.
4: É, o agro é nosso chão, né? Nós atendemos todos os públicos, mas temos um carinho muito especial pelo agro. E movimentar essa feira, que é de produtores rurais, então é muito o nosso chão, né?
3: Estamos juntos, tá?
4: Estamos juntos, obrigada pela parceria.
3: Parceria também com o Wagner, que nos traz também aqui a Santa Maria do Herval, gerencia a Cresol. Estivemos recentemente. Quanto detalhe preparado, aqui sempre tudo é festa. E que bom estarmos aqui, obrigado pela parceria. Bom dia, Wagner.
5: Bom dia, seu Luiz, bom dia a todos os ouvintes da Rádio Imperial. Está sendo uma manhã ímpar, eu acho que não só para nós enquanto agência da Cresol, né, seu Luiz? Mas também para toda a comunidade aqui presente. Vai ser uma manhã totalmente diferente, com atrações aqui na Feira do Produtor. Nós vamos ter grupo de danças, nós vamos ter orquestra. Então está sendo tudo organizado para ser uma manhã realmente de comemoração dos nossos 3 anos. Uma manhã diferente, uma manhã com a manhã imperial, né? E eu tenho certeza que vai dar muito certo.
3: E para quem quiser, aproveita, já conversa com a Cresol para conhecer a linha de produtos, né?
5: Sem dúvida, né, seu Luiz? A gente está com toda a nossa equipe aí pronta para fazer, para atender toda a nossa comunidade, aqueles que têm as suas dúvidas, né? Lembrar também que hoje vai ser uma manhã diferente também, até por conta dos nossos sorteios que nós teremos, né? Daqui a pouquinho o senhor já começa a fazer um movimento aqui na feira, né? Então a gente está muito feliz com tudo que está sendo programado para essa manhã.
3: Bom, eu vou circular, estamos ao vivo fazendo entrevistas, a orquestra está se preparando lá também, eu vejo o prefeito Gilen Capelletti chegando. É uma manhã festiva.
5: É uma manhã festiva. Aproveitar até o momento aqui, seu Luiz, para agradecer os nossos apoiadores, né? A administração municipal, aqui também o prefeito Gilney, né, que está aqui. Aqui também saudar a Miguelina e o Lucas, que são responsáveis pela cultura do município, né? A todos os feirantes que aqui estão, que aceitaram a proposta diferente da Cresol, né? Da agência de Santa Maria do Herval, da Cresol Raiz. Então, assim, venha que ainda tem tempo, nós vamos estar aqui até o meio-dia, venham presenciar esse momento diferente, venham conhecer a nossa feira, né? A nossa comunidade, os nossos produtos, tudo aquilo que o Teval tem de diferente para toda a nossa região, né?
3: Maravilha, tamo junto, tá,
5: tamo
3: guri?
5: Tamo junto, seu Luiz.
3: Depois vamos lá na urna fazer já sorteio. Amadeus, ele gerencia a Cresol em Ivoti, que bom prestigiar. E a Cresol forte crescendo. Estivemos também recentemente na inauguração lá em Presidente Lucena. E eu quero estar lá também, com Manhã Alegre.

0: dele. Bom dia, Mandello.
1: Bom dia, seu Luiz, bom dia, ouvintes da Rádio Imperial. É um prazer estar aqui em Santa Maria do Herval. Um grande abraço para todos os associados da Cressol Raiz, em especial da Cidade das Flores, Ivoti, e aqui da região.
0: Muito bem, e nós estaremos também em Ivoti, porque lá tem a feira famosa das flores, né? No segundo final de semana, Manhã Alegre, já estão convidados lá. É, eu estou convidando. Posso Rayama e Micael lá do turismo, dia 24 de outubro. E viva Cressol!
1: Viva Cressol, Cressol Raiz, um bom final de semana para todos e vamos lá.
0: Maravilha, vou circular por aqui. Maravilha, né? Amadeus também, eu tô vendo aqui o André Zimmer, Linha Marcondes, a orquestra de sopros do Teval. Quem vai falar na Rádio Imperial ao vivo aqui? O Schmitz? Tetonhets? Vão se apresentar mais uma das tantas atrações, seu Becker, Alascur. Bom dia, como é que é o nome dele mesmo? Hã? Daniel, Rádio Imperial ao vivo, bom dia.
2: Bom dia, bom dia. Daniel Kuntz, aqui da Orquestra Sopros Teval.
0: Famosa, fala um pouco dela. Já esteve lá na Imperial várias vezes.
2: Olha, já completou 10 anos, faz um tempinho atrás, né? Um mês atrás, mais ou menos. Então aí estamos prestigiando o momento aí do Cressol.
0: Vamos lá então, daqui a pouco ao vivo para a Rádio Imperial, para quem está aqui, ouvindo em casa, bem para cá. Feira do Produtor, 3 anos da Cressol no Teval, e parabéns por vocês estarem aqui. E o importante é levar música e ser vida.
2: Isso mesmo, isso mesmo. Tá bom, então. Um abraço a todos os ouvintes da Imperial.
0: Cheiro bonito, e tem pipoca aqui do lado, aqui, ó. Tem pipoca, aonde mais eu vou? O Giovanni é muito alto, eu não enxergo ele aqui. O pessoal, olha aqui, ó, tenda da Nice, Leonice Zimmerfier, Broker Embutidos, Jair Broker, Chocolates Cristiane e Winehouse, Jéssica Schneider, Blending Aromas, Francilene Scholes Brown e Francilene Scholes Brown, tá. Ah, Franciele e Francilene. Ah, já foram soberanas também. Cantinho da Arte, Júlia Halbert. Deixa eu ver o que mais tem aqui. Vamos mencionar ao vivo. Verduras Casper do seu Aldimiro, Padaria da Isa. Né? Já tiramos fotos também antes. Quanta coisa boa tem aqui da Isa Bax. Esse pessoal tudo vai conversar. Antes de voltar aqui para o prefeito, deixa eu mencionar o Cantinho da Arte. 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Prefeito e o vice estão juntos vendo, tratando a agenda da semana. Que bom te ver, Ginley. E que bom estar aqui. 3 anos da Cressol no Teval, parceria com a Imperial, estar numa feira do produtor, literalmente só tem coisa boa. Kartoffel Fest, bolinho de batata, parabéns por tudo, Teval, bom dia.
3: Verdade, bom dia Luiz Alberto. Como o Luiz Alberto sempre diz, cheio de bonito. Aqui na feira do produtor tudo é cheio de bonito. É um horário que sempre está na nossa agenda, todo sábado de manhã é obrigatório passar aqui na feira, comer um bolinho. Claro, de vez em quando tomar um choppzinho. Mas, mais uma vez, obrigado e sempre são bem-vindos à Rádio Imperial, que é uma presença certa em todas as casas da nossa cidade e sempre também em nossos eventos.
0: E o município vai bem, né, prefeito?
3: Graças a Deus, está indo muito bem. Muitas conquistas, muito trabalho e, graças a Deus, estamos conquistando muito para a nossa cidade.
0: Secretariado bom, todo mundo junto, a comunidade, a gente acompanha nas redes sociais as conquistas também. Já fez as compras?
3: Ainda não.
0: Bolinho de batata tem.
3: Ah, já vamos comer. Eu cheguei agora, mas vamos fazer as compras, prestigiar o evento também, aproveitar a oportunidade para parabenizar a Cressol pelos 3 anos aqui de Santa Maria do Herval. E com certeza vamos aproveitar o dia e que nem tu falaste aí do secretário sempre focado e trabalhando. E está aí, exemplo, nosso vice-prefeito que é secretário e hoje de manhã às 6 horas a secretaria dele já com todas as maquinárias na rua aí atendendo nossos colonos.
0: Ele me falou, Félix, bom dia.
4: Bom dia, Luiz Alberto, tudo bem?
0: Como é que estão as coisas? Boa Vista do Herval, festa, comunidade feliz, na prefeitura tudo certo, mas muito trabalho.
4: Muito, muito trabalho, Luiz Alberto, sim, que nem o prefeito mencionou agora, bom dia, prefeito, a todos os ouvintes da Rádio Imperial. Manhã Alegre Imperial aí, sim, nós estamos trabalhando muito, antecipando os serviços

0: em função da chuva, né? Então, atendendo nossos produtores, hoje de manhã cedo nós começamos, era 6h15, a equipe estava focada e nós temos o auxílio aí da Secretaria de Obras também, pois são os operadores que podem manusear as duas máquinas, né? Tanto os tratores como as máquinas das obras, aí estamos aí atendendo nossos produtores aí por todo o município.
1: Parabéns para vocês, a gente vai se falando mais.
0: Com certeza, um forte abraço.
1: Maravilha, Vasis Losto. Fala, Wagner. Agora quer fazer um sorteio? Ah, então vamos lá na urna, o Wagner que gerencia. Bom, eu tô indo, tá, Giovanni? Tu tá me ouvindo, né? Que temos aqui? O que é o primeiro sorteio? Vamos agora aqui? Cadê os nomes? Você ganhou um vale compras? Ah, isso é pra mim? Tá escrito você ganhou. Atenção ao vivo aqui pra quem preencheu. Esses aqui, já de cara, a Ariane tá registrando. 3 anos da Cressol Raiz em Santa Maria do Herval. Junara Deves.
2: Jussara.
1: Errou.
3: Jussara.
1: Parece um... Ela tá aqui, claro. O pessoal que preencheu tá aqui. E ganhou um vale-feira da tenda Nice, R$40. Candiachene Ponutza, parabéns, tá?
4: Muito obrigada.
1: Ah, tem o palpite do peso. Isso tudo é mais tarde. Ela colocou 2.600 quilos. Não, tô brincando. Isso é aposta pra... É, já tá tirando foto aqui.
2: Dá teu palpite lá, Luiz.
1: Eu vou fazer isso depois.
2: Vai lá, vai lá.
1: Eu acho que eu volto contigo ali, tá? É muita gente aqui.
2: É muita gente. Eu circulei, fiz alguns vídeos também, mas então vamos fazer o seguinte, vamos com participações. A galera participando a mil por aqui. Lauri Klein, presidente Lucena, nos acompanha, um abraço. A Andréia Dalmédico também na companhia. Bom dia, Luiz. Bom dia, Giovanni. Gostaria de ouvir uma bonita música, oferecer para a esposa Terezinha, para todos os ouvintes e vocês da Imperial, o Elidson, lá de São Leopoldo. Alô, Siegfried e Anne Wegner, de Araranguá, Santa Catarina. Estamos sintonizados com muita alegria e ouvindo vocês. Valeu, amigos de Araranguá. Alô, povo lá de Santa Catarina. Quero participação em massa hoje, viu? Lora Vani Link, da Picada Café, também nos acompanha. É, família Milk, alô, Lourdes, alô, Carlos. Um abraço aí para vocês. Tenho ainda... O bom dia aqui, ó, Luiz Alberto, Giovanni, gostaria de ouvir e recordar uma bonita música, Victor Hugo Encharqueadas. A Kátia Tuma tá mandando um abraço pra mãe, Dona Olinda Tuma, que na segunda-feira estará completando seus 91 anos. Alô, Dona Olinda, Ima Lustig, felicidades e muita saúde. Bom dia, por aqui sempre trabalhando, ouvindo a Imperial, gostaríamos de ouvir uma bonita música também. É, deixa eu ver aqui. Amigos da Sergut em Picada Café. Tem mais, hein? Bom dia, gostaria de deixar um abraço a todos. É, sou do Ceará, me chamo Antero, Luiz Alberto.
1: Meu chapéu. Bom, a movimentação, o ouvinte tenta imaginar, é muito grande pela Feira do Produtor, pela Cressol, pela Rádio Imperial. Rádio Imperial.
2: Pendrive, Luiz Alberto, eu vou pedir o seguinte pra ti, ó. Do lado dessa Kombi aqui que tá distribuindo o chopp, faz o seguinte, dá uma caminhadinha até lá, traz aquela casinha ligeirinha agora, vai lá.
1: Trazer o quê?
2: Vai ali, vai atrás daquela casinha ali. Ali atrás daquela casinha do chopp, Luiz. Só dá uma olhada o que a gente tem ali.
1: Ele me chamou antes aqui.
2: É, vai ali olhar.
1: O Costelão, tu tirou foto?
2: Já.
1: Saindo o Costelão, suspende o almoço. Mas isso já é um almoço. Tá, bom dia, Visteda. Até esqueci teu nome agora, né, Polgação?
5: Valdir, aqui de Santa Maria. Bom dia.
1: O homem do queijo e de tudo mais.
5: Exatamente. E temos aqui hoje, prestigiando esse grande evento aqui. Mas o Giovanni já tá lá, tirando a saliva.
2: Meu,
5: da boca,
2: já tô com
5: lá,
2: o guardanapo aqui.
5: Daqui 2h30, mais ou menos, já dá pra começar a pegar o osso pra chupar.
1: Isso vai dar o quê? 11 horas?
5: Não, isso vai dar 12h30, 12h15 até ficar pronto.
1: Meu chapéu!
2: Vamos avisar em casa que vão chegar tarde hoje, né?
1: Vão chegar tarde, Nova Petrópolis. Alô, bom dia, Ivânia Seger, Veranice Pilate, Hildo Lesch, Ilse Edinger Schultz, Silvira Schmitzhaus, Sandra Mayer, Gerson Schuch, bom dia, Odila Gianni, obrigado, Elane e Maria Schmitzhaubert, a Célia Gressler, Márcia Schmidt, Otília Brauner, Minda Nais, Maria Schneider, Willi Canizio Schitz, a Mari Alves, André Luiz Schneider, né, Teutônia, Que, alô, Sérgio Moura, querido, bom dia.
2: Vai ter a música dele na sequência, hein?
1: Sérgio Moura vai rodar agora e ele diz Costelão é tudo de bom.
2: Nossa.
1: É. Jurema Klein Schitz também.
2: Vai ter agora grupo de danças aqui também se apresentando, né, Luiz?
1: O só grupo pra, de.
2: Pra audiência saber o que está acontecendo paralelamente.
1: O grupo de dança se apresenta agora, a Miguelina está ali. Quem não conhece a Miguelina no Trevo, da orquestra vai ser depois. E o que, que nós temos, Zé? Vamos lá.
2: Espaço comercial.
1: Vamos lá.
2: Vamos lá então, já voltamos aqui a Santa Maria Derval.
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5: Muito bem, gente, ouvintes, voltamos ao vivo de Santa Maria do Herval. 3 anos da Cressol Raiz, na Feira do Produtor, você ouve música. Está se apresentando agora, né? Tem, bom, a Orquestra de Sopros do Table daqui a pouco. Grupo de dança se apresenta agora. A Invernada Artística do CTG Amigos da Tradição. O Grupo Folclórico Table, com as crianças, se apresenta. Muita coisa aconteceu. A Maria Isaura é muito ouvinte da Imperial, né? A senhora falava fora do ar, bom dia.
6: Bom dia, eu sou de Sância Velha, sou Maria Isaura, de Abreu Weissmann, sou atual presidente da Associação dos Produtores Sância Velha, a PREV. Sou ouvinte, número um, acho que, da rádio, né? E já participei de eventos da rádio, muito bom. E só tenho de agradecer estar aqui ao lado desse diretor exemplar que está aí, viu? Muito querido.
5: Que legal te ouvir e te ver. Vocês vieram conhecer a Feira do Produtor aqui, né?
6: Sim, a gente foi convidado pelo gerente da Cressol, o Cassiano, a Distância Velha. E a gente veio visitar aqui, mas está bem bonita a feira, muito legal mesmo.
5: A secretária da Agricultura de Estância Velha está aqui, viu, Giovanni? A Viviane... Ela está conversando com o Félix, que está passando todas as dicas da Feira do Produtor. E ela veio conhecer, né, Viviane? Bom dia.
7: Oi, bom dia. Sim, nós viemos conhecer a feira aqui de Santa Maria do Herval. Nós temos também Estância Velha, uma feira do produtor. E por meio do Cressol, que apoia a feira aqui, nos convidaram para fazer essa visita. E aí a gente está até vendo as experiências que são possíveis da gente levar para a nossa cidade também.
5: E que legal vir ainda no momento festivo.
7: Sim, perfeito. Hoje está muito animado aqui. Quem puder vir participar, está linda a feira.
5: Maravilha, né, Giovanni? Deixa eu ver. O André Zimmer está conversando com o Wagner. Aqui é coisa graúda o negócio aqui, né, Wagner? E aí, a linha Marcondes, André, bom dia.
8: Bom dia, Luiz Alberto, ouvinte da Imperial.
5: Como é que tá?
8: Tudo certo.
5: A comunidade, festa e festa lá.
8: É, domingo.
5: Baile grande.
8: Domingo que vem tem mais um evento, né? Dia 27 de setembro.
5: Como é que é a programação lá?
8: Programação às 9h30, missa. Às 11h30, será servido o almoço, churrasco, saladas diversas. E também terá a animação da banda Os Mitões, bandinha típica, durante o meio-dia. E às 14h no palco, banda Baila Baila. E às 16h, banda Champion.
5: Maravilha. E aí os bailes ao longo do ano?
8: Aí nós temos, para esse ano seria o último evento, né? Sim, sim. Aí pro ano que vem já tá agendado o 15º Baile da Vaquinha Preta.
5: Já é o 15º?
8: 15º já.
5: E vamos para lá, Imperial.
8: E vamos lá. É domingo, é com a tradição da Rádio Imperial e a Vaquinha Preta também com a tradição da Rádio Imperial.
5: Quase eu tava esquecendo, dia 26 estaremos no Fraternal, dia 27, transmissão da Imperial lá com vocês.
8: Isso aí. E assim, ó, reservas antecipadas a R$60 com o bloco da rifa, concorrendo aos prêmios, e no dia daí é R$70.
5: Chique, chique.
8: Com certeza, vamos lá.
5: E aí, Wagner, gerente da Cressol, tá tudo certo?
9: Lindo, né, seu Luiz? Olha só esses pequenos aí mostrando seu talento, né?

0: dentro de ter, Valdeir, coisa mais linda do mundo.
1: Grupo de danças do Teva se apresenta bem aqui na nossa frente, a orquestra depois, e vai ter salsichão pro pessoal aqui.
0: A partir das 10h30, então, seu Luiz, vai ter um petisco aí para toda a comunidade que está se fazendo presente aqui com nós no nosso evento.
1: Apoiadores, o Mercado Teva e a Vix Craft Beer.
0: Isso aí é muito importante estar eles, né, seu Luiz, porque eles são parte de tudo isso aqui que está acontecendo, né? A gente está muito feliz, né? E a gente está interagindo com a comunidade, eles também estão fazendo parte para que tudo isso aconteça de maneira perfeita, né?
1: Maravilha. Feira do Produtor, 3 anos da Cresson. E a Imperial ao vivo, o que que tu tem aí, Giovanni?
2: Seu Luiz, posso trazer participações?
1: Seu Luiz é boa. Claro, sempre.
2: Xen. Laudir Getzing, Estância Velha na Companhia, um abraço. Bom dia, meninos Luiz e Giovanni, por aqui em Dois Irmãos, sempre acompanhando vocês. Agora começando a chuviscar, aqui também. Começou... Não, aqui ó, só no Shima. É, aqui começou também, viu? É, Salete, um abraço pra você aí. Eu respondi que tinha um rapaz e o André queria pagar um Chopitz. Não, agora não vai dar, agora é só no Shima. Agora não tem condições. Sônia Olbermann, bom dia, bom sábado pra você. É, aqui Rony Jacobs de Santo Ângelo, família Jacobs, sintonizados no Imperial, lindas festas. É, delícias de fome, Giovanni. É, aqui a gente hoje tá passando bem mais uma vez. Maria Liane Pers, Campo do Meio, para o Gilberto Schallenberger, dizendo para ele se recuperar logo, com certeza. Uma pronta recuperação para o amigo aí. Bom dia, Luiz Alberto. Eu sou a Márcia Holschu, da Joaneta. Quero mandar um abraço para a minha equipe da Cressol de Picada Café e parabenizar a Cressol de Santa Maria Derval pelos 3 anos. Orgulho de fazer parte dessa equipe, Luiz. Tu viu só?
1: Isso é bom, nós vamos ficar o dia todo aqui, eu acho.
2: A Sirley Maria de Vargas está na companhia da Imperial. Bom dia, Imperial, um abraço, uma bonita música para amanhã, o Primo Wilker. Sou André Reginato de Farroupilha, forte abraço aí para você também. 9h52, deixa eu ver como que a gente está aqui com o nosso bloco, estamos em dia, mas eu quero trazer mais uma atração da festa agora, Luiz Alberto, com a sua permissão, seu Luiz. E eu vou trazer a banda Periquito. O que tu acha, uma bonita valsinha?
1: Ah, abraço pro Knopa.
2: O Jairo, Periquito.
1: Aqui, ó, rapidinho.
2: Vai lá.
1: Bom dia, Clarice dos Santos, Bernadette Brochier, a Silvana Novello, Elísia Weber, Terezinha Zimmer. Como é que tá, Roberto Bidor, Remo Schitz? O Fábio Damer, querido, na escuta como sempre. Darcy Kerkow, Márcia Mendes. Alô, Milton Spier, Márcia Schmidt. Marlene Lécio Souza, o Francisco Ilaides Lourens, Lúcia Jol, Avelida, Alice, Maria Schneiderville, onde sou aqui das Vale, agradecendo sempre a RBT Internet. 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Banda Periquito, então, agora.
2: Vamos lá, Banda Periquito, e já informações do Penhal Alto, abertura do Kerpen Tannenbaum. Vamos lá com mais uma.

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3: Muito bem, pontualmente 10 horas e viva Santa Maria do Herval, a terra da Kartoffel Fest. Estamos ao vivo com a Manhã Alegre Imperial Itinerante. 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Alô, seu Nilo Keller em Montenegro. Amauri Vasconcelos, tudo certo? Ótima semana, Várzea Grande, Serra Grande. Aonde está o Alisson? A Imperial quer ouvi-lo, tá? O Amadeus falou, a Carol falou, gerenciando a Cressol em Novo Hamburgo, gerenciou essa maravilha que é Santa Maria do Herval. Tudo é festa aqui, bom te ver. Bom dia.
4: Muito bom dia a todos os ouvintes. É muito gratificante, né? A gente estar aqui nessa manhã bonita também, né? Um pouco de chuva, mas não vai atrapalhar. É, a gente vê esse ginásio aqui cheio também, né? Na nossa feira que é tão querida aqui pela cidade. E faz apenas um mês, né? Que eu assumi um novo desafio em Novo Hamburgo.
3: E quanto tempo foi aqui?
4: 3 anos. Né? Claro, hoje faz 3 anos, mas vamos dizer assim, faltando um mesinho para os 3 anos, né? Então, nós que começamos aqui a agência, a gente vê a acolhida do povo, o pessoal acolheu a gente muito bem aqui, né? A gente fica muito feliz com isso. Então, desde o princípio, a gente teve a oportunidade de fazer algo diferente aqui, né? Que era realmente prestar um atendimento diferenciado, estar muito próximo das pessoas, ir visitar. Então, isso fez com que a gente conseguisse ter muito sucesso em curto período de tempo.
3: Bom, estamos na Feira do Produtor e justamente o agro é o foco da Cressol.
4: Isso, o agro sempre foi nosso chão, né? E sempre será. Hoje a Cressol, ela atende todos os segmentos, mas aqui na nossa cidade, em especial, a gente tem um carinho e um apreço muito forte pelo agronegócio, que desde o princípio tem várias frentes aí que atuam, e a gente preza muito estar próximo do agricultor, né? Então, nós temos nosso gerente agro hoje, que é a Adriele, aqui da cidade, ela presta muito esse atendimento, vai nas localidades, a gente diz, se o agricultor não tem como vir, que a gente sabe que ele é muito atarefado, nós vamos até ele, né? Isso é, a gente faz com muito apreço, muito orgulho, isso não é nenhum problema para nós, né? É isso que a gente quer fazer, a gente quer estar próximo.
3: Tudo vai bem quando a gente gosta do que faz. Sucesso para Cressol lá em Novo Hamburgo também.
4: Muito obrigado, estamos juntos. Obrigado pela palavra.
3: Ariane tá ali, ó, circulando, tirando fotos, atenta a tudo. E vai ter salsichão daqui a pouco, né, Ariane?
5: Isso aí, para a comunidade que está aqui presente conosco, né? Um patrocínio também que a gente conseguiu, né, na nossa presença aqui na comunidade, né? Então, além das outras atrações, mais tarde, além da pipoca, né, que já está sendo distribuída, teremos um salsichão aí para a comunidade.
3: Esse é Santa Maria do Herval. Eu vou agora até o Pinhal Alto, é isso, Giovanni? A abertura oficial está acontecendo nesta manhã, a do 21º Kerpin Tannenbaum. Alô, Maicon Winger.
6: Muito bem, a gente retorna ao Pinhal Alto. Agora sim, bom dia para você, Luiz Alberto. Bom dia para o Giovanni também, turma que está aí no Pinhal Alto. Eu, o pessoal que está em Santa Maria do Herval, transmitindo a programação do Manhã Alegre Imperial. A partir de agora, então, mais informações.

0: 2 aqui da abertura oficial do 21º Camp in Tannenwald, que a gente segue acompanhando toda a programação da abertura oficial, e o dia é recheado, né, de atrações, jogos germânicos, tem almoço meio-dia, à noite também tem festa por aqui, e a gente acompanha desde já os principais momentos da abertura. Conversávamos antes com o Clodomiro Fernandes, que é o coordenador geral, né, o Clodomiro que já há muito tempo está à frente aí da organização do Camp. Mais uma vez, né? E agora a gente conversa com as soberanas. Claro, né? Que a divulgação principal vem da parte delas, né? Que fazem todo aquele trabalho de divulgação em emissoras de rádio, em demais veículos de imprensa, em outros eventos também. Elas que batem perna para convidar o pessoal para vir para cá e estão aguardando, claro, toda a comunidade para fazer parte dessa grande festa mais uma vez. A Stephanie Schaefer, rainha, deixa o seu bom dia, estende mais uma vez o convite para o ouvinte da Imperial FM. Tempo até aí, então, tá colaborando, e mesmo que venha a aprontar alguma, né, das suas, tem a área coberta e festa é garantida, né? Bom dia, Stephanie.
1: Bom dia, ouvintes. Isso mesmo, chegou o nosso grande dia, estamos felizes em poder realizar o nosso sonho de estarmos aqui. O tempo tá segurando, a gente tá com uma fé muito grande que vai segurar pelo menos até o meio-dia, né? Porque hoje de manhã os jogos, eles são um pouquinho mais ao ar livre, mais animados. A tarde continua com jogos na parte coberta. Então estamos muito felizes. Venham prestigiar, venham nos acompanhar, venham se divertir. O chopp já tá gelado, a gente já experimentou. Então venham que vai ser um sucesso. Esperamos todos vocês e estamos muito felizes de estarmos aqui.
0: Um detalhe que a gente comentava antes, Clodomiro e eu, a respeito da comunidade ser muito participativa, ter um voluntariado muito grande aqui, os preparativos todos feitos aqui pelo pessoal da própria comunidade, né? Você destaca isso também?
1: Isso mesmo. A gente sempre teve a união muito forte da nossa comunidade, né? Ontem tivemos uma equipe bem grande já preparando todo evento, finalizando as decorações, então é uma gratificação muito enorme a gente ter essas pessoas e a gente precisa valorizar essas pessoas também. Então, agora pela corte, o nosso muito obrigado por fazerem acontecer esse evento e, enfim, né, é isso aí, que a comunidade possa continuar sempre assim, unida, forte e preservando, então, o que os nossos antepassados trouxeram para nós e esse lindo evento.
0: Show de bola! Parabéns, Stephanie, parabéns pelo trabalho de divulgação, né, e um excelente camp para vocês.
1: Muito obrigada a todos e esperamos vocês, venham viver a 21ª edição do camp com a gente.
0: Maravilha! Stephanie Schaefer, rainha, a Camille Soares é a segunda princesa, estende o seu convite também. Não tem tempo ruim aqui para festejar no Pinhal, né, Camille? Bom dia.
2: Bom dia, é isso aí. Hoje de manhã, então, vemos com um pouco de chuva, mas como a rainha comentou, a gente espera que o tempo segure pela manhã, pois então nossos jogos acontecem na pousada e à tarde, então, no pavilhão. A gente acredita, então, que com muita fé, amanhã também teremos um dia muito bonito, com o sol lindão brilhando lá no céu, para que então nossa carreata ocorra, e a nobinheira também.
0: Haja pique para tudo isso, né?
2: Isso aí. Estamos cedinho hoje, o pessoal que está trabalhando então também já estava cedinho hoje preparando o almoço, amanhã estamos aí também. E queremos então a colaboração de todos, então, para fazer essa festa acontecer, vai ser um momento muito legal.
0: Maravilha, parabéns, bom camp para você também.
2: Muito obrigada.
0: A Dandara Beck também, primeira princesa, deixa o seu bom dia, estende mais uma vez o convite e acho que pode falar também um pouco da programação artística que movimenta muito o camp, né? Bom dia.
3: Bom dia ouvintes, então, né? Como já colocado pelas meninas, o camp ele é criado e construído pela nossa comunidade, né? Então tudo isso é muito forte. E o Pinhal Alto por si só, né? Ele já tem essa questão de preservar suas raízes, de valorizar os antepassados. Então nada mais é feito aqui do que isso, né? Então tem a apresentação dos grupos de dança, nós temos as bandas típicas, né? Tanto na carreata quanto nos jogos germânicos também. Nós temos durante, então, o nosso Bier Wagen também, né? Tem a nossa banda. Procuramos sempre preservar essa questão de músicas típicas durante também a nossa domingueira. Então, sim, a gente tenta segurar esse legado aqui para que isso continue cada vez mais forte, né? E isso está muito presente na nossa programação, então, justamente pela questão de toda essa parte de trazer a cultura para cá, dos grupos e tal, e também pela questão, de fato, de buscarmos ser diversificados em tudo, né?

0: A gente, então, hoje tem os Jogos Germânicos ao longo do dia, temos o nosso almoço festivo, temos à noite, às 19 horas, a nossa missa, então, em homenagem à nossa padroeira, né? Que é, então, a nossa razão principal do Kerpe. E também, então, à noite, temos o jantar-baile com a banda Periquito. E amanhã, também, então, na nossa domingueira, temos os Montanari e a banda Sul Brás.
1: Sem deixar de destacar aquilo que vocês já falaram quando vieram nos estúdios da Rádio Imperial, a tradição, uma das tradições raízes que é fazer o Kerpe em casa, o que acontece amanhã, né?
0: Isso aí. Então, hoje nós temos um dia de programações, né? Amanhã, no nosso Kerpe não temos programação, justamente para que as famílias se juntem em suas casas. Tenham esse momento de comunhão, compartilhem, configuração do Kerpe aqui, né? Que o pessoal se junte, então, tem essa questão dos bufês de doces, então é sempre uma fartura sem fim. E a ideia é justamente essa, para que o pessoal se junte e tenha esse momento em comunhão. E à tarde, então, às 15 horas, inicia o nosso beer, Wagner.
1: Eu cheguei a virar os olhos aqui quando ela falou em bufê em doces, né? Porque eu lembro do que é um Kerpe no interior. As gurias super bem preparadas, super bem capacitadas para representar o Pinhal Alto. Gurias, parabéns para ti também dar um ótimo Kerpe, tá bom?
0: Muito obrigada, a gente agradece. Então, mais uma vez, também a oportunidade de conversar com vocês e aguardamos todos aqui.
1: E aquele convite das três agora para o ouvinte da Imperial FM vir fazer festa aqui com vocês.
0: Vem pro Kerpe, vamos!
2: O chope não vai faltar.
1: Maravilha, tá aí as informações então com as soberanas, lembrando mais uma vez, Rainha Stephanie Schaefer, primeira princesa Dandara Beck e segunda princesa Camille Soares, convidando todo mundo então, toda a comunidade regional pro Kerpe do Pinhal Alto.
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0: Jawohl, tá aí a bonita música alemã. Vamos lá, mais informações do Pinhalalto, Maicon.
1: Bem, Luiz Alberto, Giovanni, ouvintes da Imperial FM, a gente retorna ao Pinhal Alto com mais informações aqui da abertura oficial do 21º Kerbin Tannenwald, realizada, encerrada agora, né? E a partir desse momento, então, o pessoal vai para os Jogos Germânicos, mas a gente tem que destacar a presença aqui, a fala do prefeito Daniel, né? Aqui para a comunidade presente nesse ato de abertura. Destacando a importância, né, da manutenção dessa cultura do CERP, da manutenção da cultura das famílias.

0: 9 anos atrás, o Quer Internaval. Cara, é muito bacana. Eu peço até as pessoas que tiveram a oportunidade de olhar esse vídeo, compartilhem. É a nossa história, a nossa essência, né? E a pedido da comunidade, nós vamos fazer um monumento dos Hunsrich aqui também. Pedir, assim como estamos fazendo um monumento em todas as localidades que pedir, nós vamos fazer. Nós não podemos perder nossa história, nós não podemos perder nossa essência.
1: Pois é, o prefeito foi cobrado, né, no ato da abertura. O compromisso está assumido, né? Então, um monumento que eu particularmente acho justo, né? Para que o pessoal aqui do Pinhão Alto também tenha, uma vez que já destacado antes, né, nos boletins anteriores, é a garra que esse pessoal aqui do Pinhal Alto tem, né? Eles têm uma fé, uma religiosidade, uma força de vontade muito grande. Não à toa, uma das comunidades tão bem desenvolvidas aqui da Serra Gaúcha.
0: Exatamente, uma comunidade muito unida que dá o exemplo, assim como todo o nosso entorno do município, né? E Pinhal Alto aqui também é uma comunidade muito unida, assim, né? Eu sou muito a favor de fazer esses monumentos. Nós temos que ter em cada localidade, essa é a nossa história, é a nossa essência, nós temos que preservar isso. Nós estávamos perdendo isso, meu irmão, nós não podemos perder isso, nós temos que manter viva a nossa história. Nós não podemos deixar a cultura, a história, deixar morrer com a nossa geração de ferro. Nós temos que continuar contando essa história, ela não pode morrer.
1: Parabéns, prefeito, bom Kerp também.
0: Obrigado, igualmente.
1: Aí então, prefeito Daniel Mikaelsen, aqui na abertura oficial do 21º Kerp in Tannenwald, do nosso trabalho. 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Estas as informações, então, Luiz Alberto e Giovanni, direto do Pinhal Alto.
2: Valeu, valeu, valeu. Tá aí, Maicon, e as informações do Pinhal Alto. Aqui agora nós temos a orquestra. Eu estou muito preocupado, né? Eu não sei o que aconteceu nessa viagem do Luiz Alberto, mas eu perdi esse homem hoje, literalmente, aqui em Santa Maria del Val, para dança. Já assumiu o microfone aqui da comunidade. Eu acho que o Manhã Alegre, a partir de agora, até o meio-dia, vai ficar comigo. O que aconteceu nessa viagem, Luiz? Seu Luiz, deixa eu só abrir teu microfone aqui. O que aconteceu nessa viagem, seu Luiz?
3: Não, mas o Flieger Lido, eu nunca dancei, eu fui lá.
2: Eu vi.
3: O prefeito, o vice-prefeito, a Miguelina, eu fui junto.
2: Eu vi, e tu foi bem.
3: Eu fui bem.
2: Tu foi bem, bem mal.
3: Sim. Aí usei, aí pediram pra fazer o microfone.
2: Não, isso já tá pronto,
3: E já tá pronto. Né, saudar o pessoal aí.
2: Sim.
3: E eu vou, acho que eu vou lá na orquestra.
2: Vai lá, vai lá.
3: Que horas
2: vai lá.
3: São
2: vai,
3: 10?
2: Vai tranquilo, vai 10 tranquilo.
3: 19.
2: Estamos bem de tempo.
3: E Pinhal FM ao vivo, da Feira do Produtor, 3 anos da Criação Raiz. Eu tô chegando na orquestra de sopros Tebal. Ao vivo, o Bruno Neyer dizer, Alanon Stickia. Vamos lá, ao vivo no Imperial.

0: enaltecendo e valorizando a cultura da região. Orquestra de Sopros do Table. Michael Schmitz, o teu bom dia, que bom estarmos juntos aqui.
1: Bom dia, Jorge, bom dia, Giovanni, a todos os ouvintes da Rádio Imperial FM. Uma alegria enorme, né? Nesse sábado maravilhoso, tá na companhia dos amigos, tocando uma música, animando as pessoas.
0: Maravilha, vem novidades aí, né?
1: Daqui uns dias vem. Tem música nova e tem gravação também do clipe novo na outubro, agora dia 9 de outubro. Tem bastante coisa vindo aí.
0: Pegar mais uma agora e depois continuamos mais. Vamos lá. Orquestra de Sopros Table.

0: Daqui a pouquinho vou. Oh, não, foi o shopping que eu derrubei. Luiz e Giovanni aqui em Santa Maria
1: do Sul. Seu Luiz.
0: Seu Luiz, parece o Maicon agora. Eu olho para um lado, é salchão, eu olho para o outro, é costelão. Aí os brinquedos infláveis, aí é nós.
1: Aí é nós.
0: Aí é nós.
1: Agora movimenta. Ô Luiz.
0: Sim.
1: Faz favor, converse com essa senhora aqui. Ela deixou, inclusive, aqui esse cartão, esse convite, enfim.
0: Dia 10 de outubro, Capela do Rosário, bom dia.
2: Bom dia, tudo bem?
0: Tudo certo, teu nome?
2: Fátima.
0: Essa propaganda em alto, Padre Eterno.
2: É, isso é o nosso tradicional baile de Kerpe, que se realizará no dia 10 de outubro, com uma tradicional janta de Kerpe e a animação do La Paloma. Estão todos convidados, o vídeo que estiver escutando, municípios ao redor, aqui do nosso município também. Então, eu faço o convite e agradeço se todo mundo se poder fazer presente.
0: Maravilha. Em breve, detalhes na Imperial.
2: Isso aí.
0: Tá certo. Eu vou aqui conversar. É Blending Aromas. As meninas soberanas, eu me lembro que a gente até ganhou uma vez uns perfumes delas. Chocolates Cristiane Winehouse. Quanta coisa aqui. Bom dia, teu nome.
3: Bom dia, meu nome é Jéssica. Bom dia a todos.

0: todos os ouvintes da Rádio Imperial. A gente só tem a agradecer a todos, por todos terem vindo à nossa feira. E sintam-se convidados. É uma feira onde se acha de tudo, se encontra de tudo. E é isso.
1: Bom, aqui vamos tentar resumir. Tem aromas, tem vinho, a doce de leite Rupental, né? Vinhos e aí vai, chocolate.
0: Isso, a gente tem os nossos aromas, blend aromas. Tem os vinhos do Winehouse, laticínios Rupental com doce de leite e os chocolates Cristiane.
1: Boas vendas.
0: Muito obrigada.
1: É todo sábado de manhã, feira.
0: Todo sábado de manhã. Das 7h30 até o meio-dia.
1: Hoje tá mais festivo aqui.
0: Muito mais, muito mais.
1: Muito obrigada. Tudo de bom.
0: Obrigada.
2: Eu, Luiz.
1: Oi.
2: Nós vamos passar por Linha Marcondes depois e vamos encostar lá na Laticínios Rupental.
1: A gente passa lá.
2: Né, Rafaela? A gente passa, sim, a gente pega aquele doce de leite.
1: É lá. Que aqui só tem o vidro pequeno.
2: É, não, não dá, não dá. Nós vamos pegar o grande. Ele disse, por favor, passem aqui.
1: É pra passar ou
2: é
1: chegar?
2: É pra passar, chegar, encostar, almoçar.
1: Vamos ver isso.
2: Ih, ó.
1: Cadê Lucas Mule? Como a gente conversou contigo na Kartoffel Fest, presidente, coordenador, prefeito, Lamza, vai ser ainda, né? Que bom te ver aqui.
3: Bom dia. A gente que fica feliz em ver vocês aqui no Tevel, né? Uma cidade tão querida pela Imperial e nós por vocês, então sempre é uma honra receber vocês, né? E mesmo não estando aqui, a gente está sempre em sintonia.
1: Bom, a parceria foi tão bacana na Kartoffel. Por isso que estamos de volta aqui e praticamente todos os bailes a rádio transmite. E o teu envolvimento aqui na feira? Bom, aqui é feira, é Cresson, é Rádio Imperial, é tudo.
3: É tudo, é. Hoje estamos aqui, né, pelo município, as nossas entidades, orquestra de sopros, grupo de danças também, evento da Cresson, né, também parceira do município. E é assim, né? Junto da Imperial, a parceria na festa sempre é um sucesso. E em todas as comunidades também, né? Não tem uma casa normal onde não esteja a Imperial.
1: Quando vê, Lucas, o mês de maio tá aí. Já tem algo definido para a Kartoffel do ano que vem?
3: Sim, sim. Maio já tá batendo na porta para nós, né? Assim que termina uma Kartoffel, já começa a próxima. E para a próxima edição já estamos com a programação definida, então...
1: O quê?
3: Sim, sim, já está definida. As principais atrações iremos aguardar um pouquinho ainda, mas nas primeiras semanas vão ser divulgadas já.
1: Que vontade de já divulgar aí.
3: Sim, sim, a gente se segura, mas é a nossa festa, né? É o principal evento da região.
2: Viu, Luiz? Não fazem muitos dias que a gente estava aqui na Kartoffel?
1: A gente estava há poucos dias na Kartoffel, já estamos falando na próxima.
2: Não, e já está com a programação pronta.
1: A programação está pronta. Qual é o período?
3: 2027 vai ser de 7 a 16 de maio. Segundo e terceiro fim de semana.
1: Tá, então segunda-feira já vou olhar na minha agenda, porque tem aquele pacotão, vou manter, do estúdio.
3: Com certeza.
1: Do Manhã Alegre. Eu trato as coisas no ar.
2: É, Luiz,
1: eu cuido também da área comercial.
2: A gente poderia fazer diferente, vamos participar. Vamos ficar todo o período aqui.
1: Ah, já vamos ficar aqui?
2: Claro.
1: Como é que é, Lucas?
3: A gente não tem nem como fugir, então, né?
1: Foi no ar que eu pedi da programação, já fechei contrato aqui. O valor do ano passado eu devo manter, tá?
3: Eu acho que tem que baixar um pouquinho.
1: É que ele é do ano retrasado. Bom, não vamos agora avançar tanto assim, tá bom. Miguelina, bom dia, querida. Já tá no shopping, dançou. É Kartoffel, é tudo aqui.
4: Sim. Bom dia, ouvintes da Rádio Imperial. Sim, aqui é tudo. Aqui é dança, aqui é chope, o vending já passou.
1: Ah, o sino bate às 11h30.
4: O sino às 11h30, mas o ônibus do vending também já subiu, então tá liberado o chope.
1: Eu entendi, tá. Eu já tava falando de Kartoffel com ele tudo ali. Tá. Tudo, acertamos tudo já com a rádio. Isso. Só falta as atrações. Ele disse que tu pode falar.
5: Não.
1: Los Roy, tudo de bom para vocês e que bom estar aqui.
4: Sim, para nós sempre é uma grande alegria ter a Rádio Imperial aqui, nos nossos eventos, divulgando as nossas festas. E o nosso público aqui do Tevel gosta muito da Imperial.
1: Eu também. Bom, tem mais sorteio. Tu quer que eu faça no microfone?

0: ou na Imperial. Bom, microfone só vão pedir depois, talvez, o que, que é melhor a bandinha. A Carol e a Ariane, é sorteio de vale compras da Vix Craft Beer, R$40. E um vale feira, tudo é vale feira, do Cantinho da Arte. Quem tu prefere? Eu não sei se vai dar os dois aqui ao mesmo tempo. Eu vou voltar aqui pro Giovanni e a gente anuncia no ar depois. Eu vou fazer no microfone ao vivo, tu deve ter. Né, tô aqui do teu lado agora.
1: Agora eu tô te achando. Até o gazebo caiu.
0: Caiu o gazebo aqui.
1: Nada que uma tomadinha, né? Uma tomada de ilusão
0: passa. A pior.
1: Loci, Costa da Serra, Montenegro, tá na companhia. Um abraço para você, para o esposo Jorge e também para familiares. Lauri Lindner, de Concórdia, Santa Catarina, nos acompanha. A Yasmine Zimmerman, desejando um bom dia para o vovô Inácio Ror, a vovó Inês Sidigun, de São José do Hortêncio. Beijos dos netos Miguel e Noah. Fábio, Boa Vista do Herval, estamos na escuta em casa trabalhando. Bom trabalho para o amigo, viu? Alô, Gui, o Guilherme Neumann tá aí na companhia e quer ouvir o tema da nova Oktoberfest. Daqui um pouquinho, viu, Gui? Já, já eu trago para você, tá programado por aqui. Good morning, saudações. A essa maravilhosa Imperial Clóvis Evelyn, é isso? Clóvis Evelyn, tá bom? Prof. Maiara Schneider, mandando um beijo para todos do grupo de danças, Grupo Ritmos, indo tomar um café colonial, mas que maravilha. Bom dia, Giovanni, Luiz Alberto, família Gumes, Curitiba, desde cedo na companhia, programa Manhã Alegre, abençoado fim de semana. Maria Sônia Arnold na escuta também. Quem mais? Marcos Divoti tá de aniversário hoje pedindo uma bonita música. Valeu, Marcos. Parabéns, hein? Felicidades e muita saúde. Bom, eu vou para um breve espaço comercial, né? E já já a gente retorna a Santa Maria do Herval. E enquanto isso, o Luiz Alberto já nem sabe mais qual é. O teu microfone é esse, Luiz. Ai, ai, ai. Vamos lá!
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10: Muito bem, voltamos ao vivo de Santa Maria do Herval. Deixa eu ver aqui a nossa colega Adriana. É a turminha da Nova Oktoberfest, ou é da Trio, da Nova Oktober, né? Adri, querida, fazer gravações para o concurso Essen und Trinken. O Dieter tá junto. Ah, então ele vai provar o Trinken, né? E o Essen podia ser nós, né? Eu não paro de beliscar aqui as coisas.
11: Eu tô vendo, é tua. Quer dizer, tu tá hoje assim. Como é que é a palavra certa? Imperativo? Não, tu tá comendo, dançando?
10: Não,
11: tu tá
10: é ansioso.
11: Toda... Não é ansioso. Nem um pouco, nem um pouco. Mas Luiz, deixa eu aproveitar aqui antes da tua próxima entrevista.
10: Sim, sim.
11: Mandar um abraço aí pra um grande amigo nosso, um grande parceiro que tá de aniversário hoje. Tu tem compromisso hoje à noite?
10: Não.
11: Não, eu também não. Então nós acabamos de arrumar um compromisso.
10: Rapaz.
11: Churrascão lá na Joaneta.
10: Opa.
11: Lá na família Vicker, porque o Maicon Heitor Vicker tá de aniversário
10: Heitor.
11: Hoje.
10: Heitor.
11: Maicon Heitor Vicker.
10: Lá nós tivemos o programa no RC.
11: Exato.
10: Certo,
11: certo. RC.

0: recentemente.
1: Sábado à tarde.
0: Parabéns pra ele.
1: E ele também lá, presidente da sociedade da Joaneta, onde estivemos no Catfish.
0: Também estivemos lá.
1: E ele tá de aniversário hoje, quem mandou foi seu Silvério.
0: Ah, porque tava quieto até então.
1: O Maicon achou que ia passar assim, negativo. Alô, Silvério. Alô, dona Marli. Abração pra vocês. Alô também para Luceni. A Paola.
0: Eu sempre, quer dizer, eu nunca consegui gravar o nome dela.
1: É.
0: Aí me lembra o Lagatiche, né?
1: Isso aí.
0: Que vai estar na Nova Oktoberfest.
1: Vai estar na Nova Oktoberfest, o Grupo Lagatiche, no dia 4 de outubro, hein? Então, parabéns, Mike. Felicidade, saúde. Grande abraço aqui de toda a equipe da Imperial. E hoje à noite, então, aquele churrascão.
0: Lá estaremos.
1: Estaremos.
0: Nunca esquecendo, de 2 a 12 de outubro, em linha Imperial Nova Petrópolis, a Nova Oktoberfest e a Super Festa de 37 anos da Imperial FM no dia 11 de outubro, certo?
1: É verdade.
0: Praticamente todos os gerentes da Cresol estão aqui. Que ação bacana da Ariane.
1: Chama atenção isso.
0: E da Carol, que são gerentes regionais. E eu vou chamar aqui o Cassiano, ele gerencia a Cresol em Estância Velha. Estão batendo metas aqui? Carol, tá o gerente Amadeus de Boti. Cassiano de Estância, bom dia.
2: Bom dia, Luiz, bom dia a todos os ouvintes dessa querida e respeitada Rádio Imperial, né? Que tem uma audiência enorme aqui em toda a região, satisfação sempre falar. E estamos batendo metas, com certeza. Tem que
0: eu sei como é isso.
2: Brincadeiras à parte, né, Luiz? Sim, mas sempre um trabalho sério que a gente faz dentro das agências e não é diferente lá na cidade de Estância Velha também. Sempre atendendo a necessidade do nosso associado, né? Esse é o objetivo nosso como cooperativa também, poder estar contribuindo principalmente com o desenvolvimento da comunidade onde está inserido. E participando, eu sempre falo assim, o nosso grande propósito é também estar inserido nos eventos das comunidades.
0: Por isso que estão aqui também, e nós estamos.
2: Com certeza. Então, é esse trabalho e assim como vocês também, acho que você, né, Luiz, é um cara que está sempre envolvido também nas comunidades e toda a região aqui, super conhecido. E é um trabalho nesse sentido, que igual a Imperial faz também, que a gente precisa fortalecer para as comunidades também, né?
0: Isso é bom, e faz um bem danado isso para nós, né, Cassiano?
2: Não é só dinheiro, né? A gente precisa valorizar os eventos e eu acho que esse apelo social também do envolvimento nas comunidades faz um bem para todo mundo, para nós que estamos envolvidos e para quem recebe esse carinho também, né?
0: Por falar em Estância Velha, sabe quem tá aqui? Eu entrevistei lá antes a secretária de Agricultura, Viviane, para conhecer como é a feira do produtor aqui. E você pela Cresol também. Então, todo mundo feliz. Bacana isso.
2: É isso aí, Luiz. Eu tenho conversado bastante com a Viviane lá também, com a Isaura, a presidente lá da Prev. E a gente tem conversado em conjunto com a comunidade lá também, com as entidades envolvidas, para a gente dar uma olhada na feira exposição lá de Estância Velha. E aí eu já, como eu conhecia, trabalhei já há um tempo aqui em Santa Maria do Herval, fiz contato também com o vice-prefeito Félix aqui para a gente poder trazer o pessoal para cá para conhecer esse evento que eles fazem aqui. Já virou um evento aqui na comunidade também. Então eles vieram hoje, eu fiquei feliz também pela vinda deles, poder conhecer um pouquinho. Talvez eles consigam levar algo para lá também que fica legal.
0: Mas ela tá direto conversando com o Félix ali. Tudo de bom para ti, viva a Cresol. Abraço pro seu Cledir também.
2: Abraço aí, vida longa também pra Imperial aí, tá?
0: Giovanni, tudo certo ali?
1: Ah, eu tô, tudo certo.
0: Eu vou ser. Valeu, Cassiano. Aqui, ó, vou mais um expositor aqui dar um pulinho. Tudo a Phil Bosch, Fakova, é. Broker em o Jair. Nós já conversando hoje. Abgekocht schon vor uns alles, gell?
3: Wie Sie, Bosch, haben abgekocht.
0: Moin, alles gut?
3: Alles richtig.
0: Was kostet Kilo Bosch do hier?
3: 30 Kondo.
0: Pra quem tá ouvindo em Pirão, linguiça, eu tô num expositor aqui e tá bonita, tá um capricho. R$30 o quilo. Tem a mista e tem a pura.
3: Tem, mista e pura e salame. Aí venho todos pra feira, todo sábado, às 7h30 ao meio-dia.
0: 7h30 meio-dia, todos sábados. Cuida que chefe tá vai. Mas alguém tá levando bastante aqui.
3: É, e calma, ganhos teus, ó.
0: Bom dia pro senhor, é tudo teu ali.
3: Que nada, nada é meu, esse aí, é tudo dos outros.
0: Mas agora chegou a tua vez na fila aqui.
3: Já ali comprei a minha linguiça aí.
0: Pois é, eu perguntei, tem bastante ali.
3: É, mas a família é grande.
0: 5 quilos tem ali.
3: É isso aí.
0: Acertei. Eu vou lá na frente acertar a batata, tem um...

0: Mas isso acho que meio dia só. Quem chegar mais perto do peso é lá na frente, né? E vai ganhar uma poupança de R$300 da Cressol. Só aqui, ó, tenda da Nice também. Opa, bom dia. O que vocês estão... Bolinho de batata ao vivo aqui.
1: Bolinho ao vivo, é.
0: Como é que é o nome do senhor?
1: Alceu.
0: Tiro. Isso aqui tinha que estar fazendo uma live, Giovanni. Ah, o Giovanni tá cuidando lá. Mas ele vem depois fazer um vídeo. Como é que funciona o preço? Tá bonito esse bolinho.
1: É, um é 3 ou 4 por 10.
0: Das espelhas, que
1: é? É, grandes espelhas, já.
0: Isso é mais barato que o chopp até, né?
1: Sei.
0: Tá bom. Aquele um ali tá sobrando, né?
2: Tá sobrando.
0: Tá, eu posso... Como é que é o nome da senhora?
2: Leonice.
0: Ah, é, da a própria. Ô, pessoal, das Comclike, eu peguei um aqui,
3: eu
0: tá?
3: Eu senti na conversa que o golpe é organizado.
0: O Bosta eu vou pegar
3: eu
0: depois.
3: Eu tô vendo.
0: Dá uma olhadinha pro lado ali.
3: Sim, tu vai pegar a linguiça depois.
0: O quê? Vai. Aqui
3: não, ali, linguiça mista.
0: Tudo de bom. E quantos bolinhos sai hoje aqui?
1: Ah, sai bastante hoje. Não dá pra dizer exato quanto sai, mas hoje tá bom, né?
0: E viva a feira!
1: E viva a feira!
0: Viva a Cressol, viva a Imperial, tá? Ah, bichindas. Eu preciso comer esse bolinho que eu peguei agora. Giovanni, é contigo.
3: Eu te conheço, olha, que não tem pra te pegar, né? Olha, neste sábado, dia 19, então, a gente já acompanhou a abertura. A gente acompanhou a abertura oficial do Kerbin Tannenwald, estamos aqui em Santa Maria Derval. Logo mais também tem informações lá da linha francesa alta, Barão, o que acontece lá, Luiz?
0: A quarta carreteada em linha francesa alta, Barão.
3: Isso aí. O Manhã Alegre aqui, junto à Feira do Produtor em Santa Maria Derval. Também nós estaremos dia 26 com o Manhã Alegre lá no Freck Atacado. Abraço para toda a turma lá do Freck, sempre ouvindo a Imperial. Vão se preparando. Se o Luiz chegar com aquela conversa muito animadora, muitos elogios, é porque, né? Tá aí o bolinho.
0: Mas ontem eu fiz um rancho lá no Freck.
3: Ah, eu também.
0: A Heineken Zero tá... 5,49 no
3: Pilich.
0: A Flue, eu acho que é a marca daquela água, 89 centavos. Comprei um fardinho também.
3: Abraço pro Fernando, turma lá do Fraternal. Sábado à noite vamos transmitir grande baile de Requerp com a banda Bom de Baile, dia 27, domingo, na linha Marcondes. Alô André, toda a turma aí na companhia da Imperial. O Silvério botou aqui, Luiz, eu ia gravar o áudio e acabei tirando foto, me atrapalhei. Ai, ai, ai, ai, ai. A Ana de Canela, quase que eu li a Ana Castela. A Ana de Canela para o filho Alberto, em Vacaria também, na companhia da Imperial. 10h49, enquanto que o Luiz Alberto vai mastigando o seu 34º bolinho de batata, a gente vai para o espaço comercial. Voltamos já já a Santa Maria Derval.
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0: Muito bem, voltamos ao vivo. Que festão em Santa Maria do Herval. É o Manhã Alegre, é o aniversário da Cressol Raiz. A orquestra de sopros do Tebalt se apresentando. Salsichão liberado aqui. Vai ter costelão, tem chope. E o Anselmo Cita indo lá para a linha francesa.
1: Opa, um abraço. E tu falou certo, Luiz. A feira que virou uma festa.
0: A feira virou uma festa.
1: Meu chapéu.
0: Então a carreteada lá, o Samuca já está lá, vai acompanhar, trazer todas as informações. E nós estamos aqui, né? O Maico já esteve pela manhã na abertura do Kerbin Tannenbaum. Quanta gente agora, nossa! O que mais? 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Alô, Daltrin Evoti, 51980-5837-91. 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Giovanni.
1: Agora é interessante, né, Luiz? A feira do produtor, mas o pessoal vem aqui, aproveita para tomar um chope e tem um prato, né? Tá todo mundo passando aqui com um prato. É onde, olha, é um pão com salsichão. Ah, é o pão com salsichão.
0: Esse é o que tá liberado ali, ó.
1: Ah, agora que eu entendi. Agora entendi.
0: Mas tem bolinho de batata, né?
1: Não, tem bolinho de batata, tem cuca, tem cueca virada. E tem também linguiça, tu acabou pegando lá?
0: Eu vou pegar depois lá.
1: Tu vai pegar lá, tá.
0: Eu tava tentando me achar pra atualizar os alôs aqui.
1: Não, mas Luiz, você vai atualizar depois, porque nós vamos agora pro espaço comercial?
0: Vai lá.
1: Tá um pisse sutla agora aqui de novo, né? O tempo tá meio...
0: É uma garoa, mas tá, a previsão é essa, né?
1: Meio schmandlich.
0: Até que tá bom demais pela previsão.
1: É verdade.
0: Tá bem bom pro pessoal vir aqui.
1: Tá ótimo. Vamos lá, espaço comercial e voltamos já aqui para Santa Maria do Herval.

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1: 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Dakota possui vagas para auxiliar de limpeza, produção de calçados, trabalhador polivalente solados e costureira para o setor de amostras. As vagas são para PCDs também.

0: Muito bem, o tempo passa, 11:04 agora. 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Agora deu um... faltou o mel do campo.
1: O que houve?
0: 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Tudo ok com o celular dele. Que bagunça deu, né?
1: É, como é que pode, né?
0: Essa coisa de golpe, pelo amor de
1: Deus. Aliás,
0: eu
1: recebi essa semana, inclusive, aqui, do Padre Eterno Ilges. Agora me fugiu o nome. Me deu um branco agora aqui, mas era do Padre Eterno Ilges, um grande amigo, um grande ouvinte da Imperial também. Mesmo golpe, mesmo golpe.
0: O Cleiton também tem agora o 549-9139-0505. Ai, tu fez uma, Schmidt, mas tá tudo certo. 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E adivinha pra onde tem fevereiro?
1: Ai, deixa eu pensar. Nossa, fevereiro, deixa eu pensar.
0: 9 a 12 de fevereiro.
1: 9 a 12 de fevereiro. O Alex vai cuidar dos pets nesse tempo.
0: Eu acho.
1: Machadinho.
0: Tá certo.
1: Aê, tu vai pra Machadinho?
0: Lembro.
1: Tu já foi lá?
0: Aliás, o Samuca foi quase no mesmo período que eu fui e vai de novo.
1: Não, o Samuca não vai.
0: Vai em fevereiro?
1: Não, não vai.
0: Pergunta ele ali.
1: Não, o pessoal lá não vai aceitar ele.
0: Por quê?
1: Mas quebrou a banca.
0: Ah, as caipiras tudo.
1: Mas
0: chope,
1: era,
0: tudo.
1: Era de balde?
0: Já é tudo no pacote, ele foi mal, hein?
1: Nossa.

0: Ele ultrapassou 3 pacotes.
1: Agropecuária Rio Branco, erva mate Jacutinga também. Sabe que a orquestra parou? Acho
0: parou,
1: que
0: agora... parou. Vai parou. Ter agora o CTG.
1: Ah!
0: Viu, Luiz? Tu falou do Cleiton? Tu falou do Cleiton, né?
1: Cleiton Schneider.
0: É. O Jota tá com ele, né? O Jonathan Schwantz.
1: O Jonathan tá em todas,
0: tá,
1: né?
0: Tá em todas.
1: Abraço pro Rogério Fritz.
0: Também.
1: Que trouxe caldo de cana ontem pra mim.
0: Mas tu também.
1: Como é que é o nome do amigo?
2: Anderson.
1: Anderson, fala o que que vem agora ao vivo no Imperial e pra quem tá aqui na Feira do Produtor.
2: Bom dia a todos. Bom dia. Nós temos aqui a nossa invernada Mirim, do CTG Amigos da Tradição, aqui de Santa Maria Derval. E nessa manhã a gente veio participar desse aniversário da Cressol aqui, que é parceira também da nossa entidade. E abrilhantar com a nossa invernada Mirim aqui através das danças tradicionais. Primeiramente a gente vai começar com uma coreografia para uma música chamada Brincadeira de Criança. Os peões farão alguns passos de chula. E depois, como saída, a gente vai convidar toda a comunidade para dançar com a gente aí uma polonese.
1: Vamos entrar nessa.
0: É, vou te filmar.
1: Parabéns, viu? A Imperial tá junto com vocês. Abraço pra toda a patronada.
2: Isso aí. E também...
1: E viva a programação Farroupilha.
2: Isso, e aproveito e convidar a comunidade de Santa Maria Derval, que hoje à noite tem aquele churrasco, um dos melhores da região aí no CTG Amigos da Tradição, né? Convidando o patrão, tá lá me olhando, eu já tô fazendo...
1: É o Ivonei, né?
2: Isso,
1: o
2: Ivonei, já tô fazendo a propaganda aí. 50 pila churrasco pros melhores da região aí, com música ao vivo e apresentação das invernadas também.
1: Boa apresentação para vocês, meninas.
2: Muito obrigado aí, um abraço.
1: Valeu, Anderson. Imperial ao vivo.
0: E Luiz?
1: Oi.
0: Tu falou meninas de um lado, do outro lado.
1: Aqui tem os meninos aí.
0: Os meninos.
1: Como é que é teu nome?
3: Davi. Hã? Davi.
1: Tu tá meio rouco, né?
3: Sim, tô meio rouco.
1: Vai dançar em seguida.
3: Sim, isso aí, eu vou dançar. Representar os CTGs da tradição, é muito orgulho que eu consigo representar esse CTG aí, é um lugar que eu amo muito, né?
1: Parabéns, viu?
0: Isso aí, bonito. Bonito
1: a voz bonito. Tá, pra nós ela não pode, mas vale ter orgulho pela tradição. E viva a programação Farroupilha. O Ibonei tá registrando. Como é que é teu nome?
4: Felipe Alfredo.
1: E tá legal, é bom dançar no CTG?
4: Muito bom.
1: E viva a Semana Farroupilha.
4: Viva a Semana Farroupilha.
1: Quem mais quer dar um alô? Nome, né?
4: Hã?
1: Teu nome?
4: Teu. Antônio. Meu nome é Victor. Werley.
1: O teu nome?
4: Gustavo.
1: O teu nome?
4: Bernardo.
5: Nicolas.
1: E vamos dançar, qual é a música? Quais músicas aí?
5: Nós vamos dançar Brincadeira de Criança, uma coreografia para a música Brincadeira de Criança. Daí danças tradicionais, vamos dançar o Tatu de Castanholas, o Quatro Passe, o Maçanico e o Anu.
1: Maçanico, Maçanico. Cantem um pouquinho.
5: Maçanico, maçanico, maçanico do banhado, maçanico.
1: Não, o Giovanni continua lá. eu tô interrompendo aqui.
0: É pra
1: aqui.
0: Tu sair daí, Luiz.
1: Eu interrompi, mas tá no pacote, né, Ivonei? Bom dia.
6: Bom dia, bom dia. Tudo bem, Luiz?
1: É o patrão?
6: Estou como patrão agora no CTG Amigos da Tradição, né? E pra nós sempre é uma imensa alegria poder trazer as invernadas, mostrar o trabalho que a gente faz dentro do galpão, né? Essa gurizada dança é um orgulho pra nós. Eles dançam com emoção, com atitude, com respeito, né? E durante o nosso ano é isso aí, é dançar com a invernada, é levar as invernadas. Tivemos essa semana, na Semana Farroupilha, lotada de eventos, né? Participamos de apresentações em outros galpões, em outros CTGs na região aqui. Tivemos em Picada Café, lá no Encosta da Serra. Tivemos em Dois Irmãos ali no CTG também. E aí vai, a Semana Farroupilha é lotada desses eventos aí, nos orgulha muito.
1: Parabéns.
6: Muito obrigado, Luiz Alberto. Estamos aí aberto o galpão para todo mundo.
1: Hoje à noite o churrascão, o Anderson convidou. Como é que tá esse costelão? Eu tô agora aqui do lado dele. E aí, Valdir?
7: Ô, bom dia, povo de Santa Maria do Herval, aqui agradecendo todos que estão prestigiando esse evento aqui na Feira do Produtor. Agora nós acabamos de botar um vazio. Para circular depois, lá por volta da 15, meio-dia, que a costela vai dar meio-dia e meia, 15 para uma, vai estar no ponto. O Luiz Alberto já degustou um pedacinho, como é que tava, Luiz?
1: Espetáculo, mas pode repetir uma mal passada aí.
7: Daqui a pouquinho nós já vamos tirar mais um pedacinho para ti, pro Giovanni lá, para não dar aquele detalhe assim, ó, só o Luiz, não, o Giovanni também tem que comer, né?
0: Aê!
1: Ele agradeceu lá. Mas também era para dividir, não tinha faca, viu?
0: E agora tem um prato para ti aqui.
1: Aí, Alascuro, aonde tem?
0: Aqui tem. Mandaram uma linguiçinha para ti.
1: Quem?

0: quentinha.
1: É, quentinha, diz que tu.
0: Tu vai ver. E é contigo, então. Que barba.
1: Ai, ai, a gente se diverte, né, Luiz?
0: A vida é bonita.
1: A vida é bonita. Aliás, o pessoal tá pedindo, antes tu falou aí com os Galdério, a galera que te desafiando, Luiz, no grito do Sapucaí.
0: Como? Que é isso agora?
1: Ué?
0: Ah, eu sei que tem, mas como é que se faz? Tá. Soltei. Grito do Sapucaí.
1: É.
0: Tá?
1: Saltei, essa faz tempo que eu não ouvia, saltei.
0: Eu botei a foto do Costelão nos grupos, o pessoal tá.
1: Ah, não, mas também
0: tá,
1: tu vai
0: perigoso comigo.
1: Tá provocando. Alô, Nácio do Malahar na companhia, um abraço. Karina Kussler, Nova Hearts também. É, bom dia, na escuta em Arroio do Padre Egon Heinz Rutz e Leida Maria Vink Rutz. Ah, tem a Tauana também, abração. Bom dia, Plínio e Celina, na escuta da programação aqui no Morro do Pedro, lá no Pedersberg. Tá chovendo, ó. Tenho aqui ainda, ó. Bom dia, Rádio Imperial. Mas nossos parabéns pelo triplo trabalho hoje, hein? Ninguém ganha dessa imprensa em todos os municípios. Que legal, hein? É, que legal. Viu só, Luiz? Estamos ganhando os parabéns aí pelo nosso trabalho em tripla. Como é que é? Onde é que ela botou aqui, ó? Triplo trabalho hoje. Ninguém ganha dessa imprensa.
0: Não. Isso aqui.
1: A Odila.
0: Odila, querida. Obrigado.
1: Abraço. Bom dia. Na escuta em Reta Grande, Bruxiro, Eduardo Henrique Kornborger. Alô, Jair Fazbind, bom dia, Luiz Alberto e Giovanni, Shen Bonito, turma toda aí, aquele abraço pra vocês. Quem mais aqui, ó? Aqui ouvindo a história do Costelão, deve estar no capricho. Alô, Márcia, alô, Raíssa, seu Leonel também, família lá em Dois Irmãos, que também tem propriedade em Nova Petrópolis. Abração pra vocês, fala, Luiz.
0: Bom dia, Lidy Chambaron, Salete Pinto, a Jacinta Rinca, Dolores Siles Aboni, Remy Mama, Vanderleia Weber, a dona Iria Schwantes, querida Lúcia Steffen, Clarice dos Santos, Bernadette Brochir, a Silvana, a Elise, a Terezinha e o Jorge Becker, da Orquestra de Sopro Stebel, irmão do João Becker, da padaria Becker, Casa Bolone Becker. E eu brinco, Ana, tá ruim da voz? Eu acho que não. Ah, ele tá agora, também ele pegou
1: mastigando,
0: aqui.
1: Tá mastigando.
0: Costelão vem depois.
1: Nós vamos trazer agora uma atração da Nova Oktoberfest, Luiz Alberto.
0: Show, show.
1: É com o Herr Schmidt.
0: Opa, pra quem tá em Blumenau como eu, nossa, que capricho.
1: Aliás, essa vai especial pro Gui Neumann, que tá na companhia e pediu já cedo também. Vamos lá então, a música com Herr Schmidt.
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0: Muito bem, voltamos a Santa Maria do Herbalo e a hora passa. 11:23, tudo certo, Wagner?
1: Tudo bem, seu Luiz. Nossa programação especial aqui de Tevão, né?
0: Tá muito show.
1: Agora a invernada do CTG aqui na apresentação, tivemos a orquestra, tivemos o grupo de folclore, né? Então a gente tá muito feliz com a nossa manhã, a comunidade aceitou, né, seu Luiz? A comunidade aceitou.
0: Mesmo com esse tempo, né? Claro, até colaborou.
1: Isso aí, mesmo com o tempo, a comunidade aceitou o nosso projeto. Que seja, então, uma tendência para os próximos anos, né? Quem sabe para o nosso aniversário de 4 anos, hein, seu Luiz?
0: Olha, vamos agendar Imperial e Cresson ano que vem aqui. A Ariane quer levar o programa Manhã Alegre para outras unidades. Iremos também, né? Outras cidades.
1: É isso aí, vamos trabalhar junto, a Rádio Imperial, a Cresson Raiz. Vamos estar próximo da nossa comunidade, fazendo o mesmo agito, a mesma festa que a gente está fazendo nessa manhã aqui em Santa Maria do Herbalo.
0: Isso tudo aqui vai até meio-dia.
1: Até meio-dia, seu Luiz, ainda dá tempo. Pessoal que ainda está aí na estrada pode chegar, que até o meio-dia nós vamos estar aqui com a Rádio Imperial, com os nossos feirantes e com toda a comunidade.
0: Fica aqui, Wagner, só vou atualizar aqui, ó. Alô, bom dia, Ilse Edinger Shields. Também Ivânia Seger, Eliane Halbert, né? E a Veranice Pilatti. A Hildo Leixo também, Sandra Mayer, Gerson Schuck, pessoal ouvindo por tudo. Vamos pegar aqueles brindes e dar uma circulada no povo, hein?
2: Vamos.
0: Vem cá, vamos junto aqui. Quer junto, Giovanni? Vamos pegar esses brindes da Cresson, ou pelo menos alguns aqui, ó, essa xícara, essa, um chapéu peguei. Aqui tem mais. Esse vale vai ser no cupom. Aqui, ó, vamos circular no meio do povo. A Invernada Tisca Imperial ao vivo. Eu e o Wagner estamos com os brindes aqui. Esse brinde é pra você. Como é que é o nome dela?
3: Maria.
0: Maria da onde? Daqui?
3: Daqui de Santa Maria.
0: Como?
4: Maria Antônia Vem.
0: Quantos anos?
4: 4.
0: Ela ganhou um brinde da Cresson. Essa xícara aqui, a senhora pode amanhã. Segunda-feira ela abriu uma conta da Cresson, vai que já tenha. Como é que é teu nome?
5: N.
0: Hã? Já é nossa associada. Já é associada. Então vem cá. Não, esse aqui eu vou ter que ir mais adiante aqui. Esquenda, escuta. Combinou esse chapéu da Cresson. Hã? Combinou certinho. Vamos circular aqui. Wagner, tem dois chapéus bonitos. Eu usei de manhã. Hã?
3: Feminino.
0: Ai, será que eu peguei? Não, acho que eu não peguei. É da Cressola ao vivo aqui.
6: Aquela fitinha rosa no teu chapéu ficou bonito, Luiz.
0: Eu não sei, eu não olhei antes. Deixa eu olhar aqui, ó. Essa.
7: Nós viemos lá de Chapada.
0: Como assim, Chapada?
7: Sim, nós estamos escutando sempre os programas de vocês.
0: Então ganhou um brinde da Cressola, nós estamos circulando.

0: ainda levando. Como é que é?
1: Terça de noite eu não
0: peço. Ah, o Kerfest.
1: Kerfest, sempre peço.
0: E estão passeando aqui em Santa Maria do Herval.
1: Por causa do Cassiano Bergman, ele é gerente ali do Cressol.
0: Ah, então tá. A mãe do Cassiano que eu entrevistei antes. Essa cuia bonita aqui, eu tô achando que, já que vocês estão bem na pilcha, olha aqui, ó. É, do nada, assim.
2: E era mesmo o chapéu.
3: A Yaya também falou que sabe que a comunidade tem... Sabe, seu Luiz, que a comunidade tem voz na nossa agência, né? Já combinamos, segunda-feira vão lá, vão fazer a abertura da conta, vão começar a trabalhar com a Cressol, vai vir o chapéu também, olha só.
0: Já vai de chapéu.
2: Eu queria pra amanhã, esse aqui é de...
0: Mas essa cuia vai sair um baita chimarrão.
2: Obrigada, vai.
0: Como é que é teu nome e da onde?
2: Eu sou, né? Eu sou daqui mesmo.
0: Santa Maria do Herval. E aí, Gaudério?
4: Olá, bom? Daqui da Herval mesmo.
0: Mas quem sabe sai um versinho?
4: Ah, mas não sai.
0: Sai?
4: Sai, será que sai? Como é que sai o versinho?
0: Um versinho aqui na Semana Farroupilha.
4: Como é que
0: sai? Tá todo pilchado, eu vou achar alguém. Eu tenho um, né? Só que ele é meio assim, do Elton
5: Soltão. Não, não, esse não, Luiz.
0: Não, tu acha que não?
5: Não, não.
0: Tá, vamos voltar aqui, ó. Ai, ai, ai, tem mais, tem mais brinde. Deixa eu procurar, tem uma menina, coisa mais fofa aqui, ó. Tu quer dançar ali também? Não. Como é que é teu nome?
6: Aurora.
0: Quer um presente, olha aqui. Ganhou um presente da Cressol, pode pegar. Pronto. Ah, isso aqui dá pra botar uns picadinhos, né? Frios e coisa. Pra quem nós vamos...
3: Nossa orquestra aqui, ó.
0: Ah! Vai pro table. Um presente da Cressol. Como é que é teu nome mesmo?
7: Augustão. Augustão.
0: Tá meio pequeno aí pra toda a orquestra, mas é só renovar a seguida.
7: Serve, né?
0: Aqui vai uns petiscos aí, durante o ensaio, tá bom?
7: Então tá certo, muito obrigado.
0: O que tu achou, vai? Uma bomba e um guarda-chuva. Nós estamos, nem sei como é que estamos de hora, mas acho que é quase 11h30. Vamos dar uma circulada. Aqui, ó, a cuia tu deve ter. Eu vou ver se eu acho uma. Um presente da Cressola aí, tá? Obrigado. Como é que é teu nome?
7: Rodrigo.
0: Da onde?
7: Santa Maria do Herval, daqui mesmo.
0: Já fez compra aí?
7: Ah, com esse pastel já aí.
0: Também vale. Tem um guarda-chuva, acho que nós vamos lá na chuva. Vamos, vem cá, Wagner. Vamos ver se alguém tá se molhando. Bom dia, viste delas.
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0: Pra ver, é tudo uma música, chega.
8: Ah, von der Liane Grössler.
0: Tu der Lauschner oder der?
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0: Ah, viu? Aí você... Aí aqui, ó, se alguém se bobear comigo. Ê, Baldir. Eu acho que esse costelão podia sair antes do meio-dia.
9: Mas vai sair agora, já tá quase pronto.
0: O Giovanni tá reclamando. Tu tá às vezes se molhando, vai ganhar um presente aqui da Cressol.
9: Ali, ó.
0: Presente da Cressol, tá?
9: Muito obrigado a Cressol e os patrocinadores aqui do nosso evento aqui hoje. Muito obrigado a todos.
0: Esse é o Baldir que tá assando o costelão. Quem tô te vendo aí, Giovanni?
5: Legal, prazer. Seu Luiz.
0: Eu vou dizer pro Wagner que não é pra tanto.
5: Seu Luiz? Ele veio aqui agora, ele me falou aqui, o seu Luiz sai falando com todo mundo.
0: Ah, mas é 11h30 agora.
5: Bloco comercial, voltamos já já, pode ser?
0: Sim.
5: Seu Luiz.
0: Seu Luiz.
5: Seu Luiz.
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4: Voltamos, quase na finaleira. Mais uma Manhã Alegre Imperial Itinerante, hoje em Santa Maria do Herval. Muita gente ainda na Feira do Produtor. A programação não só do Manhã Alegre, como da feira, das atrações, tudo vai até o meio-dia. Mas foi bom demais. Não estamos encerrando ainda, né, Giovanni? Eusébio Flávio esteve aqui também, a dona Yara, seu Cláudio, Padre Eterno Baixo, queridos também estão aqui perto tomando um chope e a gente fez o registro.
5: Vamos lá, aqui ó, Enio e Evanir Benedix, Porto Alegre, de visita aos amigos Plínio e Celi, na sintonia da Imperial, abraço, hein? Darcy Marschner, Alto Padre Eterno, também está acompanhando a gente. Hoje queremos homenagear o senhor Maicon Heitor Vicker, que está completando mais um ano de vida, pedir uma bonita música. Homenagem da diretoria da Sociedade Joaneta. Recado do Franciel. Alô, Franciel, abraço. A Rosemary, né? A Duda também já me mandou aqui. Turma toda, só na aguardo para saber que horário o churrasco vai estar pronto. A gente vai estar lá.
4: Lá na Joaneta,
5: lá,
4: né?
5: Lá na Joaneta, não tem. Ah, hoje à noite vai ser de boa. Agora, Luiz, uma coisa também temos que registrar. Faz o quê? Uns 15, 20 minutos que a chuva é uma garoa, né?
4: Sim.
5: Começou um pouquinho mais forte e ficou frio aqui.
4: Tá frio aqui.
5: Tá frio. Pega ali o alô da Yara ali, Padre Eterno Baixo. Quem
4: Padre morrendo? Eterno Baixo.
5: A Yara.
4: Faz tempo que eu não te vejo. Alas Cudo, bom dia.
6: Bom dia, Luiz Alberto. Que alegria, né?
4: E o reencontro lá de vocês?
6: Pois é, estamos já trabalhando para a festa do reencontro, dia 29 de novembro, né? E contamos com a presença de vocês. E também mencionar a Cressol, que é uma grande parceira das comunidades, né?
4: Ai, que coisa boa! Rádio Imperial, Cressol, atrações, chope, salsichão, costelão. E vocês e nós aqui.
6: Isso mesmo, né? Prestigiar essa feira do produtor, né? Que é produtos da nossa comunidade, né? Do nosso município. E é legal, né?
4: Tudo isso valoriza o produtor também,
6: né? Com certeza. E com vocês aqui, mais ainda, né?
4: Cheio bonito. Né, Cláudio? Alles gut?
7: Muss, alles richtig, ne?
4: Familie, tust du Musik schicken?
7: Ja, heute muss ich wahrscheinlich auf unsere Territorie, eine neue Territorie, die das Thomas zu mir, ne? Das ist ja Gost, agora, ne? Mas com muita alegria também esse trabalho que nós estamos fazendo junto, né? Grupo muito bom de novo, né? E a gente, né?
4: Pessoal pega junto, né? É incrível.
7: Exatamente, né? E a gente, amanhã nós vamos estar numa festa lá em Serra Grande, né? E participando de todas as que a gente consegue, né? Para ajudar as comunidades, para eles virem depois na nossa festa também.
4: Vocês marcam presença para esse pessoal vir quando é a festa de vocês. É bem assim que funciona.
7: Exatamente, né? A gente visita eles e eles vêm visitar a gente também, né?
4: Tudo de bom, então?
7: Muito.
4: O chope tá bom?
7: Muito gostoso mesmo.
4: Esse pessoal está apoiando também.
5: Desde 2012, Luiz, que eles estão querendo programar uma janta com a turma da Imperial.
4: Vamos ver se a gente vai.
5: Desde 2012.
4: Bárbaro. É. Vamos tentar. É que a turma também é espalhada.
5: Claro,
4: né?
5: Claro. E enfim, o que tu tem aí?
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0: 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Nós temos ainda comerciais, tem o chucrute. Ao meio-dia tem horário político, né?
1: Uh-huh.
0: O chucrute, aliás, o Samuca. Chucrute tá aqui, tá escondido aqui. Samuca tá ali em linha francesa. Depois tem informações da carreteada na francesa, Barão.
1: Maravilha. Marcos Aurélio Aix, São José do Herval também na companhia. Um abração para você aí. Nós estamos agora com 11:47, Luiz Alberto. Eu acho que deu para hoje, né?
0: Alô, olha quem é que tá nos ouvindo, Chris Scheifler.
1: Ah, sim.
0: Rosenheim.
1: Rosenheim.
0: Rosenheim.
1: Como?
0: Amil Rosenheim.
1: Tá.
0: Ah, agora sim, né?
1: Como é que é a pronúncia mesmo?
0: Toma banho. Da janela do hotel pro mundo, 40 quilômetros de München, né?
1: Ontem ele estava no trem ouvindo a Imperial.
0: É loucura, né?
1: É verdade.
0: Amanhã participa do desfile do Oktoberfest. Isso não é pra qualquer um. 23 graus lá. Semana passada eu estava também nos quase 30 graus.
1: Onde é que tu estavas?
0: Natal.
1: Natal. Pra onde tu vai em fevereiro?
0: Páscoa.
1: Não,
0: Machadinho.
1: Não, Vitor. Ah, o Cris vai participar do desfile da Oktober.
0: Amanhã.
1: E o Denis também já mandou um áudio que daqui um pouquinho vai ser reproduzido e trazendo informações também da Oktober de Munique.
0: Muito obrigado, Alonja Benoite, a Bivolt, Erva Mate Jacutinga, Agropecuária Rio Branco, Energias da Natureza, Energia Solar. Tem uma criança chorando aqui.
1: Não, não, é o Pula Pula ali.
0: É o Pula Pula. Colégio Sinodão Progresso e Montenegro, São Sebastião do Caí e Salvador do Sul. 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Obrigado, Giovanni. Obrigado, Ângela. Obrigado, Adolfo. Daqui a pouco, Roger no estúdio. Obrigado demais, a Cressol. Eles vão fazer um look do trabalho de hoje de manhã.
1: Olha!
0: Sei se esse é o termo, né? Um álbum.
1: É assim.
0: Mas a Ariane tá cuidando, tá registrando tudo aqui. E é isso, depois, obrigado, patrocinadores.
1: Aí depois eles vão fazer um collab, acho que é isso, né, no Instagram.
0: É, por aí. Wiggs, Craft Beer e Mercado Teval, os apoiadores com as guloseimas, diria-se assim.
1: Isso aí.
0: Pra Cressol, pro nosso trabalho nesta manhã.
1: Valeu.
0: Obrigado a todos. Obrigado para ti, Giovanni.
1: Valeu, Luiz. Mais uma vez, satisfação.
0: Sábado vamos pro Freak.
1: Isso aí, sábado vamos estar lá no Freak. Mas antes aqui, ó, rapidinho, o Oscar Miller em Gramado tá na companhia. O Rodrigo na linha Araripe, a Iraci Hansen em Novo Hamburgo também, homenagem para toda a família. Amanhã retorno às 16 horas na programação da Imperial. Forte abraço a todos. E fica ainda a música do... Não, vamos inverter a ordem aqui, até porque o Roger mais fácil aí de programar também. Também a campanha política. Então o chucrute vem chegando, Luiz Alberto.
0: Para Bivolt Oficina Stahl.
1: Valeu!
2: Moin.
0: O chucrute tá chegando aqui também.
2: Musste ich heute bis weiter fora, veja só.
0: Ah, sim. Tu às vezes viaja longe para encontrar o Lui.
2: Ja, muss halt das große Glück ist, aber
0: sei barbaridade.
2: Ich han GPS.
0: Tu tens GPS.
2: Das? Ja. Das ist dem der Nachbar sehr gut, weißt du, der bringe ich dann immer mit, der kennt das alles. Der fährt dann mit, das mein GPS jetzt gibt.
0: Aha.
2: Ich han jetzt schon gesagt, das war, der hat, muss sagen, der hat Claudio, war dem sein Name, jetzt han ich gesagt, von einem war heißt GPS.
0: Ah, era Claudio,
2: ja,
0: da.
2: Ja, der muss immer mitfahren. Der weiß das, welche. Und der versteht auch schon Umkuppler, weißt du doch. Aha. Vorher kann er noch nicht, aber Umkuppler kann er schon.
0: Tá.
2: Ele anda, mas nós vemos.
0: Aí tu põe lá, onde tá o Luiz? Pronto, lá vai ele.
2: Vira, Alex, você me acuna, você sabe, tu kannst du nicht rechnen? Nee, sagt er, das verstehe ich noch nicht. Wie alt bist du dann? Ich bin 35, auch so, bist du noch jung, kannst du noch lernen.
0: Muito jovem. Bem desumido, jovem.
2: Das war mal gerade, muss sagen, der Mechaniker hat das mal.
0: É, vai lá com a tua piada.
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28 para uma, 28 para uma, temperatura em 18 graus e um décimo. Boa tarde para você que já estava nos acompanhando pelo aplicativo, pelo site, pela Alexa, enfim, nas plataformas digitais da Imperial, onde não tem horário eleitoral gratuito, e para quem agora, depois do horário eleitoral, tá chegando com a gente para acompanhar o nosso Sábado Alegre ao vivo no FM também. 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E o tempo por aqui, tempo chuvoso, chuva fraca por aqui, mas persistente, temperatura em 18 graus e um décimo, e nesse embalo vamos juntos até às 4 horas da tarde. Já já informações direto da linha francesa alta. Hoje já estivemos em Santa Maria do Herval com Manhã Alegre, já estivemos no Kerpentanenwald, Samuca tá na francesa, e tem informações diretamente até sabe de onde? De Munique, na Alemanha. Sim, Denis Gerson Simões está lá na Oktoberfest Munique e traz informações direto de lá. Olha quanta coisa acontecendo hoje, além da sua participação no 5432811510. Grande abraço, Ângela, Lúcia, Bel e Marco em Pantano Grande, João em Arroio dos Ratos, Valdecir de Nova Renânia, pro filho Giovanni, a Nora Renata, o netinho Ítalo, galera ligada também na nossa programação. Abrindo Sábado Alegre, banda Ébanos.

0: Agora 23 para uma e vamos com as primeiras informações ao vivo de Linha Francesa ao Tabarão, mais uma edição da Carreteada acontecendo neste sábado e quem acompanha é o nosso colega Samuca. Alô Samuca, boa tarde.
1: Olá ouvintes da Imperial, falamos diretamente aqui de Linha Francesa ao Tabarão, onde neste sábado estamos acompanhando, né? Quarta carreteada. E por que quarta carreteada? Porque a turma se reúne, sim, para andar de carreta. E a carreta de vários modelos, tipos, né? E todas elas puxadas por animais, logicamente. Isso remete, claro, ao passado, né? Ao passado não tão distante, porque muitos dos agricultores que, colonizaram toda a região, usaram desse instrumento para que você pudesse trabalhar, enfim, se locomover. E hoje a carroça, a carreta, está em evidência mais uma vez aqui na Linha Francesa ao Tabarão. Almoço ao meio-dia, à tarde baile, festa com o musical Monte Azul. Aliás, aproveitar que o Sênio está aqui pertinho. Já vamos conversar um pouquinho com o Sênio, aproveitar que ele está aqui já se preparando. Hoje à tarde, Sênio, Monte Azul mais uma vez animando uma boa festa, né? Dessa vez aqui na Linha Francesa Alta em Barão. Monte Azul preparado para botar o povo para dançar, tudo bem?
2: Tranquilo, bom dia aos amigos da Rádio Imperial. Estamos preparados, sempre estamos preparados. E o salão já está lotado agora, né?
1: Imagina só, e hoje à tarde, festa garantida sempre ao som do Monte Azul. Com e aí aquele resgate, né? Das músicas mais antigas, das mais novas, dos sucessos. Monte Azul sempre também se atualizando, né? Para as pessoas acompanharem o que está acontecendo no momento, mas sempre com aquela pitadinha, né? Daquela boa música de bandinhas, né?
2: Com certeza. A gente sempre tenta agradar o máximo pessoal. Como... Olha, alguém já viu, porque antigamente aqui no salão nós tocava 4, 5
1: vezes. Salão Yan, né?
2: É, Salão Yan. 4, 5 vezes por ano, né? Tem muitos amigos que vêm conversar com a gente, né?
1: Que legal.
2: Claro, sim, agora que nem eu também. Aquele tempo a gente era guri, agora tá todo mundo velho.
1: Não, mas isso é normal da vida, né?
2: É normal.
1: O importante é que a gente tá feliz, é isso que importa, né? Eu vou ver se eu consigo conversar com a Fábia rapidinho. Isso. E já desejando bom baile para vocês.
2: Muito obrigado.
1: E já agradecendo também a parceria de estarem conosco na festa da rádio, dia 11
2: com
1: do outubro.
2: É um
1: estarão
2: prazer,
1: por lá abrindo a festa. Que legal. Bom, Monte Azul e Imperial andam juntos há tantos anos, né?
2: Com certeza.
1: Sem dúvida. Eu vou rapidinho aqui falar com a Fábia, vou trocar de lugar aqui. A Fábia já está arrumando os instrumentos, né? E vai se preparar para logo mais animar mais uma grande festa, né, Fábia? Bom dia, boa tarde.
3: Bom dia, boa tarde, né, Samuca, todos os ouvintes da Imperial, que satisfação mais uma vez. E vamos fazer aquele festão daqui a pouquinho.
1: Falei com o Sênio há pouco que o Monte Azul, claro, tem aquela característica, né, de animar os bailes de kerp, os bailes de show, mas sempre com uma pitadinha do que tem também, né, para botar o povo para dançar, para cantar junto. Essa evolução também faz parte, né? E as pessoas que hoje vêm, né, de diversas idades que estarão aqui, todos vão se divertir com certeza com o Monte Azul, né?
3: Sim, a gente vai trazer um repertório bem animado, tem bastante música do Monte Azul também. A gente quer levantar a galera, porque Monte Azul sempre é alegria, né?
1: Show de bola. Fábia, dia 11 de outubro estarão conosco na festa dos 37 anos da Imperial, desde já um agradecimento. E o teu convite também para o pessoal chegar cedinho, né? Vocês já vão estar abrindo a festa por lá.
3: Isso, vão estar abrindo a festa e vai ser muito legal. A gente está muito satisfeito de poder estar com a Imperial nesses 37 anos. Parabéns à Imperial por esse trabalho incrível que é de vocês.
1: Aliás, eu falei pro Sênio, Monte Azul e Imperial andaram juntos, né? E andam juntos até hoje, né?
3: É verdade, é incrível, né? Não tem como não pensar no Imperial e não pensar no Monte Azul, né? Mas a gente convida o pessoal para estar com a gente nessa festa, que também um pedacinho é nosso.
1: Verdade. Obrigado, viu, Fábio? Bom baile para vocês aí.
3: Obrigado.
1: O nosso amigo Luiz, daqui a pouco, vai dar uma palavrinha também, né? Sabe que a correria aqui é grande, porque, enfim, organizar uma festa para tanta gente, enfim, organizar as carretas. O tempo agora deu uma pequena pausa na chuva. Ano passado também tivemos chuva aqui no desfile das carretas, mas nada que impeça aí, uma baita festa, né? Então, sem dúvida nenhuma, já fica o convite para quem quiser ver e participar, né, de um evento diferenciado, carreteada, que acontece aqui em Linha Francesa Alta, Barão. Daqui a pouquinho mais informações chegando diretamente daqui.
0: Valeu, Samuca! Grande evento acontecendo hoje com a cobertura da Imperial. Eloy Kronbauer e o dobrado seu Eugênio.

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1: Esposa Verônica Sacchetti, filha Carmen, genro Paulo, neta Dayana e esposo Mário, neto Augusto, bisneto Ícaro. Demais parentes e amigos participam do falecimento de Leopoldo Sacchetti, hoje ocorrido na idade de 80 anos. O corpo está sendo velado na Capela Nossa Senhora da Pompeia, na Serra Grande, Gramado. Os atos de encomendação serão hoje às 16 horas, seguindo após para sepultamento no cemitério da mesma localidade. Funerária Santa Terezinha informou o falecimento de Leopoldo Sacchetti.
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10: Agora 11 para 1, 18 graus, um décimo a temperatura. Alô, Ricardo Becker, o Ricardo e a Viviane Melo em Vacaria na Companhia, pedindo música com Fritz 4. Karina Kussler em Nova Hearts. Boa tarde pro Paulo e a Neuza Maron de Pelotas. Saindo aí pro almoço, uma chuleta cebolada, ó. E dia 11 de outubro, confirmando presença onde? Onde? Na festa da Imperial, aqui na Linha Imperial Nova Petrópolis. Que beleza, hein? Esperamos vocês por aqui, Paulo e Neuza de Pelotas. E vou dizer uma coisa, viu, Paulo? Ele mandou uma foto aqui do prato. Esse é dos meus, porque na verdade, se for olhar, mal dá pra ver a chuleta. Né? É uma cebola achuletada, na verdade, porque tá coberta de cebola. Eu também gosto, viu? Gosto muito de cebola. Tem gente que não é muito simpático, né? Não sei se é o que mais quem não gosta fica procurando assim na comida. Mas eu conheço muitas pessoas que não podem ter cebola, né? Eu sou o contrário. Quanto mais, melhor. Tá bonito esse prato aí. Bom almoço pra vocês. E a homenagem de aniversário. Boa tarde. Um feliz aniversário pra filha que hoje tá trocando de idade e estão fazendo um churrasco pra comemorar. Quem mandou o recado aqui foi o Dário. É Dário ou Dario, tá? Me desculpa se eu pronunciei errado, né? Posso ter posto acento no lugar errado aqui no nome. Mas a homenagem é pra filha Fábia, que hoje completa 32 anos. Felicidades, bom churrasco aí pra vocês, parabéns a ela, pediu música com o JM e vai nosso abraço a todos que aniversariam no 19 de setembro e lembrando também que o JM é atração confirmada nos 37 anos da Imperial.

0: JM, feliz aniversário. Parabéns a todos que neste 19 de setembro estão pagando a festa. Agora, 6 minutos faltando para 1 da tarde, vamos diretamente até um lugar que nem é essa hora, né? Lá é outro horário, porque vamos até Munique, na Alemanha. Começou a Oktoberfest de Munique. A Imperial está por lá, sim, trazendo as informações diretamente deste super evento. Denis Gerson Simões, alô, boa tarde.
1: Alô, liebe Leute, estamos no meio da Oktoberfest de Munique, que abriu hoje, neste sábado. Muita gente, traje típico, festa, brinquedos e muito mais, não é, Lizy Leitzke?
2: Muito mais, vamos descobrir.
1: Aqui em Munique, dia bonito, o que permite as pessoas virem sem casaco, até porque aqui na Oktoberfest o controle de segurança é bastante rigoroso. E aí, bolsas, casacos grandes e material volumoso não são permitidos. Como nós estamos aqui oficialmente pela Imperial FM, estamos já com o nosso equipamento de mídia permitido e vistoriado. Esperamos que vocês possam acompanhar nosso passeio pela Oktoberfest de Munique. E depois, claro, 2 a 12 de outubro, nova Oktoberfest em Nova Petrópolis, lá na linha Imperial. Festa imperdível, se programe, tá bom? Até logo, tchau, tchau.
0: Essas as primeiras informações e ao longo dos próximos dias a gente vai trazer mais boletins direto de Munique e também vídeos nas nossas redes sociais. Fritz 4, o pessoal vai fazer muito disso lá na Oktoberfest, um chope eu vou tomar, se bem que lá não chamam de chope, né? Lá é Fassbier, porque o chope meio que... O Denis uma vez contou essa história, que aqui chamam de chope por causa da forma de servir em alemão, que é Schoppen, né? E aí virou chope aqui, mas lá, se pedir chope, os alemães não vão entender o que que é, né? Então seria uma Fassbier. Mas enfim, né? Quem sou eu para explicar isso? Fritz 4, um chope eu vou tomar.

0: chope, eu vou tomar.
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0: 4, 18 graus e 3 décimos a temperatura, chuva fraquinha aqui em Nova Petrópolis e seguimos com o nosso Sábado Alegre para Sicredi. 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Alô, Leonardo de Canoas, música para a esposa Sandra. Uma boa tarde também, José Spiring na Feliz, comendo aquela feijoada pro almoço. Faltou só a couve, diz ele, né? Não, tá bonito o prato, né? Detalhe, detalhezinho. Pra esposa Elaine, pedindo Flávio Dalcin e Banda Ouro. Norberto Vôbeto, na audiência em Dois Irmãos. Boa tarde, Antônio Carlos da Silva, de São José, Santa Catarina. Pede Banda 0800. Sidney Friedrich, de Nobres, Mato Grosso. Pede o musical Encontro Viracopos pra... oferecendo aqui pro Josi, a Cris e pra esposa Ana. Também tem um recadinho do Kaique, lá de Toledo, no Paraná. Fala, Kaique, boa tarde.
1: Boa tarde, Rádio Imperial. Tudo certo por aí? Aqui em Toledo, Paraná, também tá tudo certo, tranquilo. Bastante chuva, sim, mas agora tá uma chuvinha mais calma. Estamos aqui curtindo a Rádio Imperial, fazendo um almoço gostoso ali, para nós almoçar. Daí, meu nome é Kaique Escher, né? Sou aqui de Toledo, Paraná. Queria pedir uma música, pode ser do Rogério Magrão e Bandas. Beleza? E ótimo final de semana para todos nós. Amém.
0: Valeu, já tá no ponto aqui, abração, ótimo fim de semana. Geni Godoy, boa tarde, São Leopoldo. Éder Jores, de Nova Renânia, Santa Maria do Herval, pro pai Reinaldo Jores, que hoje completa 83 anos de idade. Um abraço de toda a família que tá reunida para comemorar. Parabéns pela programação. Obrigado, um abraço aí para você e muitas felicidades pro seu Reinaldo, então, celebrando 83 anos de idade hoje. Bora de música, para quem pediu, Flávio Dalcin, Banda Ouro, Pintor.

0: Tá aí o pintor Flávio Dalcinho, Banda Ouro, agora 1:09. Vamos com mais informações diretamente da francesa ao Tabarão, Samuca.
1: Boa tarde, Roger, ouvintes da Imperial. Voltamos à linha francesa Alta Barão, hoje com a quarta carreteada. E eu acho que a chuva vai dar uma acalmada, viu, gente? Porque está tudo sendo preparado para um grande desfile, mais uma vez. Como já falamos, né, sobre as carretas movidas à tração animal, e são várias, né, cidades hoje presentes por aqui. Muito do trabalho do nosso amigo Luiz, né, que participa também de outras carreteadas, e o pessoal hoje retribui a visita também, né, Luiz? Boa tarde.
2: Boa tarde, ouvintes da Rádio Imperial. É uma satisfação ter vocês de novo presentes no nosso evento. E toma aí, o público é grande, o tempo atrapalhou um pouquinho, né, mas vai fazer o quê? Mas eu acho que vai dar uma trégua para nós fazer um desfile muito bonito. O pessoal está colaborando, nós colaboramos com eles ao torno do ano, né? E vai dar uma careteada bonita.
1: Tem uma noção de quantas cidades hoje, de outros municípios estão por aqui?
2: Olha, aproximadamente, eu acho que é mais de 9 cidades que vieram, que nós também fomos no desfile deles.
1: E aí de todas as regiões, hein?
2: Sim, né? Muitas regiões, até de Lomba Grande, Novo Hamburgo, que nem tem várias localidades participando do evento.
1: Ah, feliz chegou agora aqui, né? Aliás, muita gente vem somente para almoçar ou para curtir a festa, mas outros, né, vêm para participar do desfile. E aí envolve uma logística grande, porque tem que trazer o animal, tem que trazer a carreta, montar a carreta, tudo aqui, né?
2: Sim, essa coisa que sempre é o mais difícil até nós chegar aqui para poder fazer o desfile. Porque a maioria vem de caminhão, né? Daí depende de frete, desmontar a careta, montar a careta, mas depois vem a recompensa, fazer um desfile muito bonito.
1: Sem dúvida. Vamos ficar acompanhando também, redes sociais da Imperial, você vai conferir todo esse desfile. Já fica o teu convite também, pessoal que quiser participar, ouvir, né, assistir o desfile, vai acontecer aqui na avenida principal da Francesa, né?
2: Sim, o desfile vai ocorrer pela Avenida Central, uhum, em direção à localidade.
1: Horário?
2: Aproximadamente 1:30, 2 horas, tá. Depende como vai ser o almoço, mas já tá quase tudo encaminhado.
1: Show de bola, Luiz. Sei que tu tá na correria, eu vou te liberar, tá bom?
2: Tá bom. Valeu.
1: Valeu. Bom evento pra todos aí. Seguinte, já aproveitar que o nosso amigo Anselmo Cipo tá aqui, citei o nome dele antes, porque é um dos parceiros da gente, que traz também a Imperial mais uma vez aqui pra carreteada, agora na sua quarta edição. Ano passado também estivemos aqui. E mais uma vez um grande público, né, Anselmo? Isso mostra de que é um evento diferente.

0: diferenciado, mas que, ou seja, traz gente de várias cidades que hoje também fazem presença mais uma vez aqui em Barão, né, Anselmo? Boa tarde.
1: Boa tarde, Samuca. Boa tarde aos ouvintes da rádio, aos, aos nossos colegas que estão lá na, na outra festa, ao Luiz, ao Giovanni. E com certeza, Samuca, a chuva atrapalha um pouco, mas é um evento assim que vem de diversas cidades da região, aí do Vale dos Sinos, Taquari, da Serra, vem carroças. Eu não fui ali conferir, mas eu me lembro ano passado, e a gente foi esse ano na Lomba Grande, juntou 450 juntas lá, cara, é uma coisa inédita. Aqui eu acho que não sei se vai, hoje com essa chuva, talvez o previsto era para ser até 100 juntas, mas acho que vai dar um pouquinho menos, porque o pessoal está muito longe, atrapalha um pouco. Mas é uma festa que o pessoal começa cada vez a participar mais. Famílias, tinha diversas, talvez com a chuva não conseguem vir, mas o pessoal procura participar. É uma novidade, é uma coisa diferente na nossa região. E aqui na região, acho que é mais perto por aqui, é essa aqui de Barão, da linha francesa alta.
0: Começa a virar uma tradição, né? Agora já na quarta edição e está aumentando, enfim, a tendência é cada vez crescer mais, né?
1: É, eles estão, sábado passado nós tivemos uma reunião com o pessoal da diretoria, eles estão agora procurando uma área para fundar a associação. Tudo certo, eles têm, na verdade, mas um lugar melhor para. Tá vendo aqui? Olha o movimento que tem para as ruas vindo de lá para cima também. Então o espaço é pouco, mas com certeza o pessoal aqui está unido, é uma turma grande, conheço praticamente todo mundo aqui. E eles são, cada vez vai ser um evento mais tradicional, mais forte, vai ser, cada ano acho que vai aumentando.
0: Show de bola, e os próximos eventos, Anselmo?
1: Olha, tem alguma coisa aí encaminhada, vai ter, na região tem tanta festa, mas às vezes em função de financeiro, às vezes alguma coisa não sai, mas com certeza vai vir bastante coisa que a gente está, às vezes a gente não consegue correr atrás também, mas graças a Deus, eu fico muito contente. A rádio é muito bem ouvida aqui na nossa região, a Rádio Imperial é fantástica, é parceira nessas partes aí. E os patrocinadores também, eu sempre digo assim, Samuca, a gente tem uma referência assim, tem que valorizar muito. Os patrocinadores que aqui é uma. Tem a CLJ, o César, que era gerente da Solar, ele organiza, ele é muito bem que se consegue juntar assim muito fácil os patrocinadores. Então a gente agradece muito a todos que de alguma forma ajudam no patrocínio.
0: Show de bola, Anselmo. Conte sempre com a Imperial também. E é um prazer pra gente estar aqui, porque um monte de pessoas já vieram, Rádio Imperial, isso é realmente gratificante pra gente. Deixou, inclusive, tu falou dos patrocinadores, citar, né, os nossos parceiros. Dessa cobertura de hoje, né, que é a CJ Construções, Materiais de Construção e Construtora, Comércio de Gado em Geral de Fabiano Becker, Bar e Lancheria do Írio, Cleiton Gesses de Feliz, Marmoraria Kipper, também Julinho Materiais de Construções, Super do Povo aqui pertinho, né, Rock Hands, venda de produtos coloniais, Madeireira Alta Serrana, Lavidraçaria, Rede de Postos, Ferrari e também o Anselmo Cipe, parceiro da gente por aqui. A todos, né, um grande abraço, a gente segue por aqui, daqui a pouco redes sociais também com imagens, né, do desfile e tudo mais. E claro, né, trazendo a qualquer momento mais informações diretamente aqui de Barão.
2: Valeu, Samuca! Bombando já o Monte Azul aí de fundo, o Monte Azul que abre também a festa dos 37 anos da Imperial, domingo 11 de outubro, a partir das 10 da manhã, lá na linha Imperial, junto à nova Oktoberfest. Boa tarde pro Rodrigo Gaiteiro na companhia, João Rupner pedindo aqui. Peraí, deixa eu me localizar. Eu já ia falar de trás pra frente aqui o recado, viu, João Henrique? Agora eu entendi. Eu achei que ele tinha pedido a música Velho Casarão, e na verdade o João Rutner é da Pousada Velho Casarão de São Lourenço do Sul. Agora sim, pedindo uma música de Kerp, né? Um abraço aí, turma do Sul do Estado, São Lourenço do Sul. Já tem agora aqui, ó, Super Banda 0800, o pessoal tinha pedido, da Bandinha Valsa, a gente já vai no embalo do Kerp aí então. Edemar José Malman, de Lajeado na Escuta. O Remy Malman, olha a família Malman dominando aqui, Remy Malman também com a gente, pedindo banda Castelos e o flashback do bailão. Eduardo Henrique Kohenborger na escuta, rumo a Batinga Norte, Broxira, animar mais um evento, né? Bora trabalhar também nesse sabadão, super abraço aí pro amigo e boa animação. 0800!

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5: 1h23, temperatura na casa dos 18 graus, 18 graus e 2 décimos, tempo instável com chuva bem fraca, agora só uma garoazinha aqui em Nova Petrópolis. E retornamos com mais informações diretamente da linha francesa Altabarão, hoje é a quarta carreteada, mais uma vez com a cobertura da Imperial Samuca.
6: Alô Roger, retornamos aqui de Francesa Alta Barão, onde acontece a quarta carreteada neste sábado, agora com tempo um pouco mais calmo, né? A chuva deu uma acalmada e a gente espera que segure, né? Principalmente pro desfile, né? Logo mais. Muita gente por aqui, né? Uma casa cheia mais uma vez, nas dependências do Salão Yann. Para quem é mais antigo, lembra dos bailões do Salão Yann, sim, o salão tá cheio por aqui. E voltando pro salão, aqui encontro o prefeito Biriba, que está com a gente, vai falar um pouquinho, né, prefeito, também sobre como é importante as pessoas cultivarem o que foi o começo de tudo. Afinal de contas, falei mais cedo de que a carreta, de que a junta de boi foi uma ferramenta fundamental, né, para os primeiros colonizadores, porque era o único instrumento de trabalho para transporte, inclusive, também, né, prefeito? Seja bem-vindo mais uma vez, prazer falar contigo, e a Imperial presente mais uma vez aqui em Barão. Boa tarde.
7: Boa tarde, Samuel. O prazer é todo nosso de poder falar contigo aqui nesse sábado, aqui de linha francesa alta, e especial para os ouvintes da Rádio Imperial, né? E você tem toda a razão quando diz, né, que a gente volta ao passado, né, ao início de tudo. E linha francesa alta sempre trabalhou muito a questão da agricultura, e não tem lugar melhor no município para que ocorra essa carreteada. É um evento muito bonito e que também faz menção ao tradicionalismo, né? Nós que estamos aí nessa semana do tradicionalismo gaúcho, então é algo que vem ao encontro, né, dos primórdios lá do início e também do nosso tradicionalismo gaúcho. Então é um prazer estar aqui em linha francesa, falar com vocês, e eu tô ansioso para ver os bois desfilar, a equipe toda, né, os preparativos. A chuva deu uma trégua agora aqui pra gente e a gente está muito ansioso para ver, porque tem muita carroça de antigamente, tem muito boi bonito, né? Então quem é amante, né, dessas tradições, vem aqui conosco participar.
6: Aliás, ano passado acompanhamos também aqui o desfile e a gente notava que tem animais muito jovens, inclusive, participando, né? Juntamos muito jovens. Isso dá um trabalho para domar, né? Então, quer dizer, esse trabalho ainda está sendo mantido, né? Um trabalho que era muito comum antigamente, mas que hoje as pessoas ainda também cultivam, né?
7: Cultivam, sim, né? Essa doma é realizada aqui, assim como também a própria questão dos cavalos, né? Nós tivemos aí há poucos dias atrás, no desfile de 7 de setembro, inclusive cavalarianos que desfilaram também, né? E com cavalos muito dóceis. E assim também é aqui, né? Com juntas muito dóceis, né? Um trabalho bem executado aí, pessoal com muita experiência consegue fazer esse belo trabalho.
6: Show de bola, prefeito. Bom evento a todos nós. Mais uma vez, parabéns pelo teu trabalho em Barão. E estaremos de volta a qualquer momento aqui na cidade, né? Trazendo mais informações das festas, dos eventos que acontecem também por aqui.
7: Tá bem, obrigado, Samuel. E mais um convite especial a todos que estão nos ouvindo agora. Venham aqui participar em linha francesa alta da quarta carreteada.
6: Valeu, um grande abraço, prefeito Biriba, prefeito de Barão, também falando um pouquinho aqui para nossa audiência, Roger. Vamos trazendo mais uma vez aqui os nossos parceiros desta tarde, né? Onde estamos acompanhando por aqui, Monte Azul tá tocando já, né? Monte Azul tá tocando Aliás, a festa é grande hoje à tarde, o pessoal pode chegar para dançar também. 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Tarde deste sábado, onde acompanhamos por aqui a quarta carreteada.
5: Valeu, Samuca. Agora 1h28, 18.3 a temperatura.

0: Rogério Magrão em banda? Não, né? Essa aqui não. Talvez até toquem. Música O Encontro e o Viracopos. E antes, sim, Rogério Magrão em banda, Até Você Voltar.
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Agora 23 para as 2, 18 graus, 1 décimo a temperatura, sábado alegre, o oferecimento de Sicredi no WhatsApp, no aplicativo ou na agência. 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Abraço para a Romaica, turma da Sociedade Alegria de Arroio Bonito, São José do Hortêncio. Olha aí, dia 10 de outubro, menos de um mês aí, né? 10 de outubro, tem o super baile de aniversário com a transmissão da Imperial. Sociedade Alegria celebrando 70 anos de história. Que bacana, abraço aí para toda a turma. De dois irmãos, Lúcia e Stephen, para os primos Osvino Dapper, de Padre Eterno Ilgues, e o Érico Dapper, de Boa Vista do Herval. Questão de aniversário hoje. Parabéns, pedindo Monte Azul quando o verão voltar. Celeria Morschel Schmidt, de Boa Vista do Herval, também na nossa companhia.

0: Monte Azul, quando o verão voltar antes, Banda Castelos e o flashback do bailão.
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0: Monte Carlo, mais uma vez, antes Nave Som, Nosso Amor é 10, Nave Som Atração confirmada na festa dos 37 anos da Imperial, e teve Münchner Zwietracht, Viva Bavária. 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
0: Da tarde em ponto, 18 graus a temperatura, tempo segue daquele jeitinho, né? Uma chuva persistente, normalmente mais fraquinha, às vezes uma garoazinha quase imperceptível e às vezes engrossa um pouco, mas nada de chuvarada, né? Essa carinha de outono aí, às vésperas da chegada da primavera. 18 graus a temperatura e seguimos até às 4 da tarde juntos aqui no nosso Sábado Alegre. Boa tarde, Rick Emp, alô turma na pousada, Jean Felipe em Gramado, Wilson Miller, Matiel Paris Novo, Diego Carraro em Sapiranga na escuta, alô pro pessoal, em especial aos amigos de Sapiranga e região, pedindo os Bertucci em homenagem ao nosso dia, que é todo dia, né? Mas se comemora amanhã oficialmente aí o Dia do Gaúcho, né? O feriado Farroupilha, feriado esse ano no domingo, mas a data é o que vale independente do dia da semana, o 20 de setembro. Abrindo mais um bloco, os Bertucci, Sangue de Gaúcho.

0: JD e companhia tomando chope antes a uma nova rei e rainha e os Bertucci sangue de gaúcho.
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0: Décimo a temperatura em Nova Petrópolis, tempo nublado neste momento. Alô Guido Dapper, dois irmãos na companhia da Imperial, Sidney em Dom Feliciano. Lá também tempo nublado e de vez em quando uma garoa leve. Bem parecido com aqui, viu? Parecido com o que temos em Nova Petrópolis. Está aí no descanso, curtindo a Imperial, pede Paraná Boys. Também atendo o Roberto Berg, está aí no brechó da Vera. Esposa Vera, né? Completando um ano de empresa amanhã. Que bacana, parabéns. Sucesso sempre aí para você. Roberto Berg no Batatental e pediu Os Atuais, que aliás também é atração confirmada da nova Oktoberfest. 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
4: Conferindo a extração das 2h20 da tarde, quinto prêmio 531, 0.531. Quarto prêmio 3.127, 3.127. Terceiro prêmio 3.355, 3.355. Segundo prêmio 73, 0.073. Primeiro prêmio 7.347, 7.347, loteria das 2h20 da tarde. Agora 28 para as 3, 18 graus, 2 décimos a temperatura. Alô, turma de Chapada, sim, Chapada na audiência da Imperial, aqui no Rio Grande do Sul. A Marinês Streit pedindo música, diz que nos ouve todos os dias. Valeu, Marinês, abração aí para você. E também atendendo de Pelotas, família Piper em festa, bodas de diamante do seu Vilfredo e a dona Lili Piper, completados no dia 17, mas hoje com uma churrascada. Homenagem do filho Dinael e demais da família e amigos. Parabéns, 60 anos de casamento. Que data bonita, né? Seu Vilfredo e dona Lili, felicidades e boa celebração aí pra vocês. Pediram a valsa da vovó Elfrida.

0: Super Banda Opus e o Dobrado do Maia. Antes, Banda Paraná Boys, Perfeitinha e Valsa da Vovó Elfrida. Música com vibração.
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1: Agora 14 para as 3, 18 graus e 2 décimos a temperatura. Chuva dando uma trégua aqui, né? A chuva parou, tá só nublado o tempo ainda. É uma tarde cinzenta desse sábado, 19 de setembro, mas de momento sem chuva. Boa tarde, alô, turma em Rodeio Santa Catarina, o Brian e o seu Arthur ligados na Imperial. Muita chuva aí em Rodeio, mas diz o Brian, a Rádio Imperial deixa o dia alegre. Aí sim, hein? Grande abraço para vocês aí, mandaram a foto dessa dupla, né? Querido do Arthur, bonita camiseta, viu, Brian? Bonita camiseta, eu gostei dela. E a música é pros dois cantarem juntos aí, atração confirmada da festa da Imperial, Monte Azul.
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A música alemã com Sasso Offsene, com Seine Oberkrainer, Ich brauch Musik, Banda Modelo, Fio de Cabelo e Monte Azul e a Corujinha do Rocha.

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agora pontualmente 3 da tarde, 18 graus, 1 décimo a temperatura, tempo nublado, mas sem chuva aqui em Nova Petrópolis. E seguimos juntos até as 4 com o Sábado Alegre. Boa tarde, picada feijão. Olha aí, o João Marquezinho tá na chácara do vô acompanhando a Imperial. Que lugar bonito, mandou um vídeo pra gente. Bom proveito aí, viu? Um abração pra ti na picada feijão. Em Novo Hamburgo, Ademar e Neiva, abençoado final de semana pra vocês também. Ligado na Imperial, Natan Gabriel e o Luiz Steyer de Sapiranga. E o Marquinhos Raber hoje tá no Rincão da Serra, tá na casa da mãe. Hoje a lida é por aí, né, Marquinhos? Abençoado final de semana a todos. Valeu, abraço aí pra família também. E abrindo o bloco, a nova da banda Nina. Música.

0: recordando o passado e banda Nina Alegria dos Bailes.
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0: DJ Etsy, Terol, JM, a namorada que sumiu antes, Grupo Calêndula levanta poeira e destaque nacional para...
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0: André Renner, Castelo de Sonhos, antes César Oliveira e Rogério Melo, chega no Mas.
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5: Agora 16 para as 4, 18 graus 3 décimos a temperatura, sábado alegre, chegando na reta final já, em seguidinha Douglas chegando por aqui com um encontro alegre, abraço para o Jair Fassbinder em Arabutã, quem também está mandando recado aqui, abençoado sábado a todos, é a Marlise, oi Marlise, Marlise Franca, abraço Marlise, boa tarde aí para o Rafael também, ouvindo a Imperial pedindo de Flippers, a Cira de Sapucaia do Sul, turma de Picada Café, Pirulito, Voninha e Henrique, trabalhando aí na Serguto na companhia da Imperial, pedindo corpo e alma. O Adriano Opperman diz que... eu ia dizer que estava em casa já agora. Porque ele mandou ontem aqui fotos das cards pro fim de semana, né? E aí agora ele disse, ó, hoje a lida é no açougue, mas sempre na escuta, né? Não tá na hora da folga ainda, mas tá garantindo o churrasco aí do feriado Farroupilha, né, Adriano? Shen Music! Iraci Hansen de Novo Hamburgo, pra prima Cristina e o marido Marcos, que moram no Maratá, e uma tarde chuvosa aí por Santa Catarina. O Tzilis também ligadinho com a gente. Deixa eu fazer o seguinte aqui, deixa eu puxar a musiquinha que me pediram. Eu fiquei sem música, né? Tava papeando aqui fora do ar e daí vai ver, não tem música pra tocar, né? Ao vivo é assim, né? Como dizia o Faustão, quem sabe faz ao vivo, mas quem erra também erra ao vivo normalmente, né? Ai, ai, deixa eu ver aqui, a Marlise tá digitando, depois eu vejo o que mais ela tá mandando, tá bom? É... de Novo Hamburgo, Rogério Costa também sintonizado aqui com a gente. E a Marlise está dizendo que amanhã vai estar no Kerp, no Pinhal Alto. É, Kerp, está no Val da Todo Vapor. Hoje a Imperial, inclusive, acompanhou a abertura oficial.

Banda Balance no primeiro andar, Corpo e Alma nos bailão e Flippers End. Fechando aqui o nosso Sábado Alegre, deixa eu mandar um abraço ainda pro Clóvis Ebeling, na Lida, em Monte Belo do Sul. Cara, eu tive uma surpresa muito legal. Surpresa não, talvez falta de informação minha, porque teve recentemente Manhã Alegre no sindicato lá em Dois Irmãos. E aí o Luiz falava, né? Pois é, porque a Mig Plus, parceira nossa, levando a Imperial, o Clóvis pra lá, Clóvis pra cá. Cara, e depois que eu fui saber que era o Clóvis Ebelin, nosso amigo de tantos anos aqui da programação da rádio, né, Clóvis? Um abraço aí pra ti, viu? E obrigado por proporcionar esse momento tão bacana da Imperial lá em Dois Irmãos. Quem tá com a gente também é o Werner Brusque, de Domingos Martins, no Espírito Santo, trabalhando e ouvindo a Imperial. Manda abraço especial ao Denis Gerson Simões, que esteve em Domingos Martins há poucos dias atrás e hoje está lá na Oktoberfest de Munique. É, trouxe inclusive informações ao vivo já aqui na programação, pedindo Vox Club Rock Me. Vou tirando meu time de campo, em seguida o Douglas comanda o Encontro Alegre.

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Imperial FM, muito boa tarde, agora 4 horas 2 minutos, 18 graus 3 décimos a temperatura, sabadão 19 de setembro. Após o colega Roger, amigo Douglas chegando por aqui para te fazer companhia no nosso Encontro Alegre. Sabadão, tempo nublado, agora deu aquela trégua na chuva, bacana demais. Você tá por onde? Manda pra cá, manda o teu recadinho, conta pra mim, tá em casa, tá nos levando de carona, 5432811510, manda o teu recado, a tua sugestão musical por aqui também. 4 e 3, começando por aqui o nosso Encontro Alegre, bem demais, com o San Marino.

0: Tá aí, ouvimos banda Pérola Negra, Amor Perigoso, banda Periquito Dobrado do Celso e San Marino, aquela camiseta. 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Tivemos duas atrações neste bloco. 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
8: Muito bem, agora 4h16, 18 graus e meio a temperatura. Seguindo a programação do Encontro Alegre, por aqui atendendo recadinhos através do 54-3281-1510. Boa tarde, Walter Schmidt em Santa Maria, chuva por aqui. E assim já saiu uma ambrosia pro almoço de domingo, mas que capricho, hein? Com a boa música da Imperial, bom final de semana, abraços, obrigado pela companhia, mandou foto. Mas lindo por demais, aquele abraço para vocês também, hein? Boa tarde, Letícia, pedindo música bem animada para o pessoal que está trabalhando em igrejinha, se possível alguma do Vox Club, claro, trago na sequência por aqui também, obrigado Letícia, bom trabalho aí para vocês. Que mais por aqui, recadinho de áudio, boa tarde.
9: Boa tarde, Douglas, alles gut, alles richtig.
8: Alles richtig.
9: Toca para nós, musical, toque legal, tenho saudades, valeu, obrigado e uma boa tarde para ti.
8: Valeu, obrigado, José Miller na companhia, aquele abraço, trago sim por aqui. Vamos nessa então, 54-3281-1510, você manda o seu recadinho também, 4h17.

Corpo e Alma, aquela dos Olhos Negros, teve também Porca Véia, Gaita do Falecido e Banda Toque Legal, Eu Tenho Saudades. Agora, 4h28, a música alemã com Vox Club. Hey!

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1: Muito bem, 25 para 5, agora 18 graus, 6 décimos a temperatura. Seguindo a programação da Imperial, nosso encontro alegre. E por aqui atendendo recadinhos da audiência. O Rafael tá na companhia, deixando o seu alôzinho, né? Quem mais por aqui, que é o Remy Malman, também está deixando o seu boa tarde, legal demais. É, mais recadinho por aqui, recadinho de áudio, boa tarde.
2: Guten Tag für alle, alle was angeschlossen sind an die Radio Imperial. 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
1: Tá certo, gente. Obrigado, Ademiro, né? A turma em Jaraguá do Sul, Santa Catarina, aí na companhia também. É, olá, aqui Nova Estrela Arabutã, Santa Catarina, trabalhando no mercado Scheifler. Olha aí, na escuta da Imperial, pedindo uma do Rogério Magrão e banda. Abraço aos familiares Scheifler, Weimer, Wilken, e que tem vários parentes aí na região de Nova Petrópolis. Linha Brasil, linha Araripe. Bacana demais, Solange tá mandando um recadinho isto. Obrigado, Solange, abraço, bom final de semana para vocês aí também, né? Fala, Douglas, boa tarde, abraços a todos os gaúchos pelo dia, né, de amanhã no domingo, né, na semana Farroupilha, aí o dia do gaúcho, 20 de setembro, e manda pra gente em Pomerode, Santa Catarina, aí pedindo uma dos serranos. Legal, então, aquele abração a toda a turma aí, também o Alessandro, que tá mandando o recado por aqui. Boa tarde, estamos em Matinhos, no litoral do Paraná. Elias e Tânia, pedindo uma das antigas dos atuais. Eu voltei, bacana, pra matar a saudade, né? Parabéns pela programação. E aqui muita chuva, tá dizendo por aqui também, né? Olha aí, por aqui agora deu uma parada. Inclusive, Nova Petrópolis, tempo firme neste momento. Boa tarde, amigo Douglas, um abração, se possível. Música com Lago Azul. Sua amiga Geni, que tá na companhia. Abraço, Geni. Obrigado demais, hein? Boa tarde, José Spiering, da Feliz, comendo aquela feijoada. Certo. E deixando abraço aqui para o cunhado Marco, de Arroio da Bica Nova Hearts. Tá legal, pedido música com Vox 3. Bacana, trago também na seguidinha por aqui. Pedindo corpo e alma, deixando o seu boa tarde, é Antero do Ceará. Olha só, e curtindo a Imperial FM. Obrigado demais aí pela companhia também. E ainda Cristina Bonde, Tupandi, pedindo os atuais. Eu voltei também, então vamos trazer, já vou programar no próximo bloco aqui os atuais. 22 para as 5, trazendo agora Rogério Magrão e Banda.

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0: Os Atuais, Eu Voltei, teve também Os Futuristas, Dobrado Futurista, Rogério Magrão e Banda, O Coração Pirou. Os Atuais, atração na festa dos 37 anos da Imperial, domingo 11 de outubro, no palco meio-dia.
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7: Imperial FM, 9 minutos agora voltando para 5, 18 graus, 6 décimos a temperatura. E eu vou trazendo mais recados por aqui da nossa audiência. Boa tarde, aqui um lindo dia de chuva. Nilson Schrank, de Jaraguá do Sul, quem tá deixando o recado. Olha, bacana. Obrigado aí também pela companhia, né? É, meu grande amigo Douglas, boa tarde. Parabéns pela programação. Aqui o Eliseu, da cidade de Estância Velha, pedindo para ouvir uma valsa do Calêndula para todos. Aí os ouvintes da Imperial. E deixando um grande abraço a todos, tá certo, valeu, um abração aí também, obrigado pela companhia. Boa tarde, se possível, banda Opus, Sweet Caroline, abraço, Chico Laux de Montenegro. A nossa amiga Marlice Welter de Voti também tá na companhia, obrigado Marlice, aquele abraço aí pra você também, um bom finalzão de semana. Quem mais está deixando o seu recadinho? Boa tarde.
8: Boa tarde, sou do Rincão dos Crefos, São Francisco de Paula. Sou Edith Casagrande. Quero oferecer essa música para minha sobrinha, dos Atuais, Jaqueta no Ombro, Josiane Casagrande.
7: Ah, certo, então. Obrigado, Josiane. Aquele abraço aí para vocês também, turma do Rincão dos Crefos. E quem também está na companhia, Jacinta, lá no Pinhal Alto. E ela tá mandando aquele alô especial para toda a turma aí que tá curtindo, festejando aí o 21º Kerb in Tannenwald aí no Pinhal Alto, né, Jacinta? E tem mais duas comemorações muito importantes. Hoje é aniversário de 45 anos de casados da dona Jacinta e também do Arcelindo. Deixamos nossos parabéns. E também é aniversário da dona Jacinta. Mas que legal. Parabéns, então, em dobro aí pra Jacinta, pro maridão, também o Arcelino, tudo de bom pra vocês, obrigado pela companhia. Vamos nessa então, 7 minutos agora faltando para as 5, seguindo o Encontro Alegre.

0: Aí ouvimos Vox 3, Centopeia do Chope e também teve Banda Real do Paraná, Professorinha. Pontualmente 5 horas, fechando a primeira hora do nosso Encontro Alegre.
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3: Imperial FM, 5 e 3, 18 graus, 6 décimos de temperatura. Seguindo a programação do Encontro Alegre. E trazendo, claro, recadinhos da audiência através do 54-3281-1510. Boa tarde, que chega por aqui da Udila, desejando um bom final de semana para você, a todos nós, sempre na companhia da Imperial. E pedindo música por aqui também, né? Então tá certo. Obrigado, Dila. Aquele abraço. Bom fim de semana pra você também. Boa tarde. Gostaria de ouvir música Festa della Polenta. Olha só, sou Fernando de Canoas. Agradeço a todos que estão na escuta. Valeu, Fernando. Abração pra ti e toda a turma.

0: Aí ouvimos banda Lago Azul, Bate Bate Coração, Os Serranos e o Tio Mederico, e também teve banda Opus, Sweet Caroline.
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11: Muito bem, 5 e 18, 18 graus e meia temperatura, encontro alegre aqui na Imperial, amigo Douglas te fazendo companhia. E claro, segue valendo a tua participação, um recadinho através do 54-3281-1510. Quem mais está mandando o seu recado? Abraço, João Fiscal, deixando o seu boa tarde. Quem mais por aqui? O Márcio Ritz, de Caxias do Sul, também tá deixando o seu recadinho. Abraço aí para toda a turma, toda a família, né, Márcio? Valeu, obrigado demais. Boa tarde, Douglas, em audiência em Santa Cruz do Sul. Abraços, Traudi Kappel, desejando um ótimo fim de a todos. Valeu, Traudi. Boa tarde, Douglas. Gostaria de escutar música do JM e uma bem bonita, né? Tá certo. Eliane Kaifer, Vila Seger, Santa Maria do Herval. Deixando abraços e também desejando aí um bom fim de semana a todos. Legal. Obrigado, Eliane. Abração aí. Bom fim de para vocês também. 5h19. Trazendo por aqui uma das atrações da festa dos 37 anos da Imperial, domingo 11 de outubro. Eles que estarão no palco a partir do meio-dia, os atuais...

0: Banda até segunda divisão, ouvimos também Calêndula, Valsa Mista e Os Atuais, Amada Minha.
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Banda Sobre as Cartas de Amor, agora 5h33, e Banda Subras, lembrando, né, atração da festa dos 37 anos da Imperial, domingo 11 de outubro, no palco a partir das 11 da manhã. Vamos nessa, seguindo por aqui, atendendo mais recadinhos que chegam através do 5432811510. Boa tarde, sou Rodrigo de Oliveira, de Joinville. Quero mandar um abraço para minha mãe, Liane Marcos de Canoas, meu irmão Douglas de Oliveira, sua esposa Kelly e sobrinha Andriele. Muitas saudades deles e ofereço uma música dos Montanari, deixando seu obrigado. Valeu, aquele abraço a toda a turma aí também, né? Joãozinho Wolf, de Nova Petrópolis, deixando o seu boa tarde, desejando excelente final de semana. Bacana, Marlise, Belter de Estância Velha. Boa tarde, amigo Douglas, tomando um chima e com a companhia da Imperial. Bom final de semana, abraço. Obrigado, Marlise, abração aí pra você também, toda a família, toda a turma em Estância Velha. Belida Pretzel de Voti, deixando o seu boa tarde, desejando um ótimo final de semana a todos nós. Legal, obrigado, Belida. Quem mais por aqui? Pedindo música com o Calêndula, sou de Canguçu, tá? Engaixinão Edson, estou. Valeu, Edson, turma em Canguçu, aquele abração especial também. 25 para 6.

0: Aí ouvimos Super Banda Chopin Oktoberfest, teve também Banda Legal, Talvez, e ouvimos a música italiana com Regatti dei Monti, Festa della Polenta.
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Muito bem, ouvimos Banda Muniz, Chope com Batom. Banda Muniz que estará na nova Oktoberfest, que acontece de 2 a 2 de outubro na Linha Imperial. Agora 4 minutos, faltando para as 6. Abraço por aqui para o Rafael, pedindo Indústria Musical. Claro, trago aí na sequência uma do Indústria. E um boa tarde também ao Rodrigo Gaiteiro, sempre, sempre na companhia, né? 54-3281-1510, você manda o seu recadinho também.

0: Banda Silverson, Boca a Boca, e também ouvimos Craveiro e Cravinho, Trem da Vida.
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1: Imperial FM, agora 6:06, 18 graus, 3 décimos a temperatura. E a gente segue o nosso Encontro Alegre. Encontro Alegre até às 7, né? Lembrando, das 7 às 8 também teremos o nosso Entardecer na Querência, o melhor da música gaúcha, passando na programação da Imperial. 5432811510, você mandou o seu recadinho, sugestão musical também. Chegando aqui o Boa Noite, pedindo um banda Sétimo Sentido. Em Garibaldi, o Christian, desejando bom fim de semana e também deixando o seu abraço. Legal, obrigadão, Christian. Abraço a toda a turma aí de Garibaldi também. Obrigado pela companhia. Vamos nessa então, 6:07, trazendo eles, que também são atração aí na festa dos 37 anos da Imperial. Domingo, 11 de outubro, estarão no palco às 14 horas, banda Devilers.

0: Brilhação, mania de baile. Também ouvimos o Bom de Baile, Vila Famosa. E teve banda The Villers, Seu Olhar.
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0: Imperial FM, agora 6h19, 18.1 é a temperatura, umidade relativa do ar em 85% neste momento aqui em Nova Petrópolis. E a gente segue o nosso Encontro Alegre até às 7. Deixe-me ver aqui o boa noite do João Marquezin, pedindo retoque de batom. Tá legal, obrigado demais pela companhia. Aquele abraço.

0: Banda Ramal 5 e o retoque de batom, destaque musical Bons Tempos e teve também Rainha Musical Sargentão.
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1: Agora 26 minutos faltando para 7, 17.9 é a temperatura. E atendendo recadinhos, chegando por aqui o boa tarde, sempre trabalhando e ouvindo a Imperial. Pedindo música com corpo e alma, abraços da Sergut, Picada Café. Aí, Pirulito, Voninha e Henrique. Isto, tá joia, abraço, turma. Bom trabalho, obrigado demais pela companhia. Boa noite também do Milton Spier, na escuta em Nova Petrópolis. Boa noite de Estrela, por aqui também o Valmor e a Regiane Venneker. E aí de Estrela, né? Valeu, obrigado, aquele abraço aí pra vocês também. 26 para 7, trazendo por aqui agora, pra quem havia pedido, o Indústria Musical.

0: Obrigado, os atuais.
1: Valeu, Montanari.
2: Os Montanari, Menina da Minha Cidade, teve também Monte Azul, Quero Te Ver Dançar e Indústria Musical Aviãozinho.
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2: Maravilha, gente. Agora 14 minutos faltando para 7, 17.7 é a temperatura. Seguimos o nosso encontro alegre e daqui a pouquinho, a partir das 7, também chegando o entardecer na Querência. Boa noite, Elmar José Hillenbrand, fazendo um pão de milho com fermento natural, uma delícia, tá dizendo ele por aqui, mas que legal. Bom demais então, né, seu Elmar, obrigado pela companhia, bom trabalho e boa degustação também na sequência. Abraço aí pra vocês. Fala, Douglas, tudo certo? Giandile de Voti, pedindo aí porca véia de pelo duro e bombachudo, oferecendo para minha esposa Andressa, para o meu filho Davi, que hoje está na casa da vovó, e para toda a gauchada. Forte abraço, que especial. Valeu, Jean, aquele abração aí para ti, para toda a família. Obrigado demais pela companhia. Trago sim, vou deixá-la já programadinha aí no nosso entardecer na Querência. Pode deixar, bom finalzão de semana para vocês. 13 para 7, trazendo, para quem pediu, JM.

Aí ouvimos Banda Sétimo Sentido, Deslizes, teve também Canecão do Vale, As Mocinhas da Cidade Mariana e Musical JM Briguinha. Musical JM, inclusive, uma das atrações na festa dos 37 anos da Imperial, domingo 11 de outubro, no palco 16 horas. Agora, 4 minutos faltando para 7, 17.7 é a temperatura. Vou fechando por aqui o Encontro Alegre. Mas sigo te fazendo companhia. Na sequência, tá chegando Entardecer na Querência.

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0: como adeus em despedida, vai-se a tarde tristemente. 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Na culatra um piazote gineteia num tostado, chupando o beiço apurado. 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
1: Bom demais, o entardecer na querência está chegando. 7:02, 17°7 é a temperatura, umidade relativa do ar em 88%. Sabadão, 19 de setembro. Esse mês especial, né? Um mês, né, que se comemora aí o 20 de setembro, o mês do gaúcho, a semana farroupilha, né? E aí sim, a gauchada vem com tudo. 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Claro, por aqui, valendo a tua participação, manda o teu recado, 54-3281-1510. É, pode mandar o teu recadinho, a tua sugestão musical também. Agora até às 8, o melhor da música gaúcha. Boa noite por aqui do Jonathan Pinsiefert, pedindo Paulinho Mocelinho, menino campeiro, oferecendo pro pessoal alojada em Antônio Prado, Evandro Zanella e o Alex. Deixando abraços por aqui, legal. Jaraguá do Sul, João Mainká, Maisto Neto, também está deixando o seu recado por aqui. Bacana demais, abraço a toda a turma em Jaraguá do Sul. 7:03, começando o entardecer na querência, eu acho que vai ter bastante amanhã disso aqui, ó. Tchê guri, a Costela Gaúcha.

0: Os Bertucci ou de casa, Grupo Cordiona, pelo duro e bombachudo. E começamos com o Tcheguri Costela Gaúcha.
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0: Bom demais, agora 7h15, 17 graus, 7 décimos a temperatura. Seguimos a programação.

Som do entardecer na querência, boa noite por aqui, pedindo desassossegos do Jorge. Isto, valeu, obrigado pela companhia. Boa noite, estou curtindo a Imperial e gostaria de ouvir Barranca e Fronteira. Se atendida, obrigado, abençoada noite, abraço, Cira de Sapucaia do Sul, que está deixando um recadinho. Valeu, Cira, abraço, boa noite aí para toda a turma também. João Fiscal também deixando o seu recadinho. Boa noite aqui também do Vitor Lechner de Gramado. Se puder mandar um abraço para minha mãe Noili Lechner. Estamos aqui na casa dela tomando um chimarrão e escutando a Rádio Imperial. E, se possível, pedindo aí o cambicho na internet do João Luiz Correia. Muito obrigado e um grande abraço a todos. Valeu, Vitor. Abração para ti, para mãe Noili. Toda a turma aí na companhia da Imperial. Vamos nessa então, 7h16, trazendo por aqui agora Eco do Pampa.

Bom demais, agora 7h24, ouvimos Os Mirins, Baile de Candeeiro e também Eco do Pampa, Chasque Missioneiro. Deixa eu mandar aquele abraço louco de especial por aqui também ao Rafael Batista, né? Turma do grupo Sangue Farrapo, levando a Imperial de carona. Que especial por demais, né? Já estiveram hoje à tarde em São Leopoldo, né? No Parque do Trabalhador. Hoje à noite se dirigindo, neste momento, até Presidente Lucena. Essa noite aí tem um baita de um fandango no CTG Aroni Mosman, né, Rafael? Aquele abração aí pra ti, toda a turma, gurizada, buena por demais. Esse mês aí é aquilo ali, né? Dar uma cruzadinha em casa e se bolhando pra estrada de novo, né? Baita abraço pra vocês, trazendo, vamos com eles então, né? Loucos por fandango, chegando o grupo Sangue.

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5: Bom demais, agora 7h29, 17,6 a temperatura. 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Recadinho chegando por aqui através do 5432811510, Matiane Cortina Imperial, 18 graus, chuva fraca em Cachoeira do Sul. Abraço do Adalberto Werber. Ah, bacana demais, obrigado pela companhia. E quem mais por aqui? Odila também deixando o seu recadinho, tá muito bom escutar estas músicas, adoro. Legal, obrigado Odila, abraço aí pra você também, toda a turma, toda a família, né? Boa noite, sou Irene Marques e moro em Canela. Gostaria de pedir música Grito de Liberdade. Oferecer para o esposo Enor Marques, deixando aquele abraço aí também. E tenha um abençoado sábado. Legal, obrigado Irene. Abraço para você, toda a família aí também, né? Legal demais. E por aqui também, boa noite. É da Traudi Capel de Santa Cruz do Sul. Aí, deixando aquele abraço, né, a todos os gaúchos dessa querência. Que legal demais. Obrigado, hein? Aquele abração pra você também. Quem mais tá por aqui na companhia? Boa noite.
6: Aí, meus amigos da Arara Imperial. Manda abraço aqui pra Pomerode, né? Como sempre, né? Fritz Fischer Neto, aqui de Pomerode. Manda um abraço aí pra... Tamo tomando aquela geladinha, jogando um carteado, né? Meu Barbeba, Dona Lia, Sandra, o Fritz e o Lucas, né? Valeu, um abração aí pra vocês, lá do Rio Grande.
5: Valeu, obrigado pela companhia, aquele abraço aí pra toda a turma também. Seguimos trazendo os Monarcas.

0: Daí ouvimos João Chagas Leite, Desassossegos, teve também Paulinho Mocelin, Menino Campeiro, Os Serranos, Barranca e Fronteira e Os Monarcas, Trote do Alazão. Chegando números da loteria.
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0: Vamos lá, números da loteria, extração das 19h30, quinto prêmio 3.259, 3.259, quarto prêmio 9.764, 9.764, terceiro prêmio 947, 0.947, segundo prêmio 9.298, 9.298, e o primeiro prêmio, 3.029, 3.029.
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0: Agora 12 minutos, faltando para as 8, 17 graus e meia temperatura. Abraço por aqui, Valmor e Rejane Vineker de Estrela, mandando boa noite, mandando aqui, ó, chovendo por aqui em Estrela. Mas que tal? Obrigado pela companhia, né? Quem mais por aqui? Recadinho de áudio, boa noite.
4: Boa noite, Imperial. Aqui é o Valmir de Linha Moreira, interior de Gramado. Queria escutar a música Castração a Pialo, oferecer para mim, para minha companheira que está aqui comigo, e para toda a gauchada, porque amanhã é o nosso dia. Muito importante para os gaúchos, né? Um abraço, tudo de bom. Boa noite.
0: Valeu. Boa noite. Obrigado, Valmir. Aquele abraço aí para ti e toda a família também. Obrigado demais pela companhia. 11 para as 8, trazendo para quem pediu, João Luiz Correia.
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louco, velho. 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

Bom demais, Grupo Rodeio Gritos de Liberdade, João Luiz Correia, um cambicho na internet. 4 minutos faltando para as 8, agradecendo até aqui Materva, o sabor natural do chimarrão. 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Eu vou ficando por aqui, encerrando o entardecer na Querência, que está de volta no próximo sábado a partir das 19 horas. Mas, na sequência, já chegando o colega Gabriel para comandar o Dançando com a Imperial. E eu volto amanhã, ao meio-dia, na programação da Imperial FM. Uma boa noite a todos, aquele abraço.

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Imperial FM, a festa no ar, agora 20 horas e 2 minutos, 8 e 2, 17.3 a temperatura, instabilidade aqui em Nova Petrópolis, 89%, a umidade relativa do ar dançando com a Imperial. Após o colega Douglas e o entardecer na querência, Gabriel chegando por aqui para te fazer companhia na noite deste sabadão, hoje 19 de setembro de 2026. Te desejo uma excelente noite. Agradeço também pelo carinho da tua sintonia aqui na Imperial. Te convido para participar com a gente através do 5432811510, é o telefone e o WhatsApp para você mandar o teu recadinho, a tua sugestão musical, a tua homenagem, que é sempre muito bem-vinda ao nosso programa. Até a meia-noite a gente segue levando muita música, muita interatividade, muito alto astral, para animar aí a tua noite do sabadão. E para começar o programa de hoje tem Atuais e o Auto Reverse anos 70, 8 e 3.

0: Imperial, 20 horas, 14 minutos e meio. Superbanda Chopão, Silvino Rodrigues, antes atuais, Auto Reverse, anos 70. Vamos lá, este é o Dançando com a Imperial, noite do sábado. Boa noite, Imperial, sou Jadir e sempre sou ouvinte da Imperial, que era uma música do Monte Azul, sou de Lajeado, bairro Centenário, valeu Jadir. Um abração aí pra ti, né? Na escuta da Imperial em Lucas do Rio Verde, Mato Grosso, olha só, né? E claro, a carne já no fogo, né? Nosso amigo Marcelo, tudo tranquilo aí, Marcelo? Uma boa noite aí pra ti. Milton Spier, na escuta aqui em Nova Petrópolis. Tudo certo, Milton? Uma boa noite. Família Venequer, alô Valmor, alô Rejane em Estrela e Chuva em Estrela também. Boa noite, amigo Gabriel. Estamos preparando uma janta e ligados com você, Vilmar de Portão. Ótimo final de semana e um forte abraço pra você também, viu, Vilmar? Uma boa janta aí, uma boa noite, um ótimo final de semana. O Adelino de Dois Irmãos. Maravilha, né? Parabenizando aí o colega Douglas, programação gaúcha top. E seguimos por aqui, né, tchê? Vamos que vamos, né, seu Adelino? Obrigado aí pelo carinho da audiência. João Fiscal de Arroio dos Ratos. Alô, Ismael Heisler de Venâncio Aires. Pede musical Monte Azul, amanhã de primavera. Já vou separar aqui, tá bom, Ismael? Tudo de bom aí pro amigo. Vamos aos recados de áudio aqui na programação. Boa noite.
1: Opa, boa noite. Tudo
0: boa noite.
1: Estamos participando da Rádio Imperial. Quero pedir uma música. Feliz aniversário. Meu filho vai fazer 8 anos amanhã.
0: Opa, dia 20. Que legal.
1: Meu cauchinho.

0: e quero desejar muitas felicidades, muito sucesso na carreira dele, tá? Aí vocês podem tocar, ó. Feliz aniversário pra
1: ele. Claro!
0: Quem deseja é o pai, a mãe e o mano dele, aqui de Campina das Missões. Guilherme Getzverle, que tá de aniversário hoje. Ah, amanhã, dia 20. 20 de setembro.
1: Então tá certo, seu Adilson. Parabéns aí pro Guilherme, né? Felicidades amanhã de aniversário. Vamos lá que tem mais recados, nosso amigo João. Deixa eu ver aqui, né? Boa noite.
2: Manda uma musiquinha do Vestido Azul pra nós aí.
1: Opa.
2: Beleza, galera? Um abraço aí e a Rádio Imperial. O resto, esquece.
1: Valeu, obrigado. Já já tem São Francisco por aqui. 8 horas e 17 minutos.

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Imperial 8:26, tá aí o São Francisco vestido azul, antes o Monte Azul, manhã de primavera, e ainda o JM feliz aniversário. 17 graus, 1 décimo a temperatura, segue a instabilidade aqui em Nova Petrópolis. Muito boa noite, Gorete Ledur, ouvindo a gente em Sapiranga. Uma ótima noite pra ti também, viu, Gorete? Alô, Miguel Santucci e a esposa Vera Santucci, isto. Muito obrigado pelas palavras, uma excelente noite para vocês. Boa noite, Gabriel, aqui é o Danilo de Estância Velha, estamos no carteado.

casais Vera e Inácio, Lessi e Beno. E eu, Danilo e a esposa Clarinha, aqui em Estância Velha. Olha só que bacana, hein? Bom carteado aí pra vocês. Visita do Tim de Sapiranga, boa noite. Olha só que legal, hein? Pessoal em Itapiranga, Santa Catarina. Geni Godoy, um super abraço pra ti também, dona Geni. Já trago a banda Verne Companhia. A Traude Capel em Santa Cruz do Sul, pedindo a super banda 0800. Também já vou separar por aqui, tá bom, Traude? Uma boa noite pra você. 8 horas e 28 minutos. Vamos lá, de Doce Encanto.

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Superbanda 0800, recordar é viver. Antes teve Jo und Josefine, Herzschmerz e ainda doce encanto, isso é a felicidade. 21 minutos nos separam das 9 horas da noite. Estou dançando com a Imperial, abraço Leandro em Caxias do Sul, pedindo música dos Serranos. Alô Jairo em Palhoça, Santa Catarina, com a esposa Sandra e o filho Everton ouvindo a Imperial. Daniel Bruch em Westfália. Wunderbar! Fernando Olbermann em Santa Maria do Herval. Lá, quem mais? Alô, Léo, turma da Materva. Alô, escuta, Léo. Olha aí, ó, no carteado e na escuta da melhor. Um abraço aí pra toda a turma, viu, Léo? Bom carteado aí pra vocês. Por aqui nós vamos mateando com a boa erva da Materva. Uma abençoada e tranquila noite pra você, Gabriel. Bom trabalho, ótimo final de semana. Abraços e beijos. Lourdes Knop de Esteio. Igualmente, Lourdes. Manda um alô aqui pro Complexo Turístico Vila Trentim, em Erechim. Recadinho do Rodrigo, pedindo música da 0800. Já separei por aqui, tá bom, Rodrigo? Daqui a pouquinho eu trago mais uma deles. Rosane Noronha, em Barão, no Chimarrão. Chuva em Barão também, né, Rosane? Aqui, deixa eu ver, Liane Kaifer, da Vila Seger, Santa Maria do Herval, pedindo música do JM. Boa noite, dona Liane, já separei aqui o musical JM, tá bom? A Juvilde, na cidade de Cláudia, no Mato Grosso. A Lutral de Capel, em Santa Cruz do Sul. Carlos Antônio Ode, na escuta em Passo Fundo, pede mais uma do Monte Azul. Vitor Hugo em Charqueadas, pedindo para recordar uma do San Marino, oferecendo para a família, também para os colegas e professores do curso de pedagogia. E mais, estamos em Joaneta, jogando um carteado, Leonir Schumacher e a esposa Andressa, filha Priscila, cunhado Gustavo, pai Eloy, a mãe Lourdes e a vizinha Rejane. Pede a música Iguaria Campeira.

somos de Lajeado e estamos em Salvador, Bahia, Praia do Forte, jogando um carteado e escutando este maravilhoso programa. Recadinho do Milton Crot, de Lajeado, pedindo banda estúdio. Valeu, Milton! Aproveitem aí, né, em Salvador, Bahia. Já trago banda estúdio. 18 para as 9.

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Musical Monte Azul, Picada 48 em Querpe. Antes teve a banda típica Verne Companhia Alma, banda Estúdio Maria Isabel e ainda Os Serranos, Meu Retorno. 3 minutos nos separando das 9 horas da noite. Noeli de Parobé.

0: É, tudo certo, né, Noili? Para o esposo Cláudio Scherer, que amanhã estará de aniversário. Olha só, hein? Parabéns aí pro nosso amigo Cláudio, muitas felicidades e saúde. Nelson, ouvindo a programação da Imperial em Brusque, Santa Catarina. Tudo tranquilo aí, Nelson? Boa noite, Paulo e Neuza Marum, de Pelotas. Aqui chuva. Valeu, Paulo e Neuza. Uma ótima noite aí pra vocês. O Valdair da Silva, de Teutônia, também ligado com a gente. Cookie, de Três Coroas. Música para a namorada Marisa, também para os amigos O Preto e também todos os amigos e uma da 0800, que amanhã vão estar aqui em Três Coroas, na Sociedade Concórdia de Figueira. Vamos trabalhar lá, um forte abraço, valeu, bom trabalho e boa festa. Odila em Caxias do Sul, para todos nós, aqui na escuta da melhor rádio da Serra Gaúcha. Obrigado, viu, Odila? Maria Schneiderville, tudo certo, dona Maria? Uma boa noite pra você. Estamos na escuta da Imperial e jogando um carteado à turma do baralho. Alô, Márcia, Luiz, Clarice, Ézio, Arlete e Mauri, de Seara, Santa Catarina. Bom carteado aí pra vocês, hein? O Adélio, de Dois Irmãos, obrigado. Melhor, né? O Adelino. Adelino de Dois Irmãos, gostou demais, é da canção dos Serranos. Jonathan Pinseifert, de Canguçu, na escuta. Ofereço a programação para o pessoal da metade sul que está na audiência. Obrigado, viu, Jonathan? Tudo de bom aí pra ti. Vamos aos recados de áudio também, atualizando as participações. Deixa eu buscar aqui. Boa noite.
1: Boa noite, tudo bem?
0: Tudo.
1: Tem alguém de aniversário amanhã?
0: Opa!
1: Nosso pequeno Guilherme está completando 8 anos. A ele desejamos muitas felicidades, muitos anos de vida, muito sucesso. E pedimos uma música para homenagear ele.
0: Ah,
1: dos
0: certo.
1: Pais Adilson e Marta e do Mano Matheus. Parabéns pro nosso pequeno Guilherme, completando 8 anos amanhã.
0: Valeu, parabéns aí pro Gui, felicidades. Vamos lá.
2: Boa noite, aqui
0: boa
2: é o
0: noite.
2: Da Picar Café. Queria mandar um abraço para o Cláudio, seu Renato, seu Cláudio, pro seu Rock Schneider, minha companheira. Então, obrigadinho na rádio, pela Picada Café. Queria escutar a dos atuais Marco do Amor. Valeu, muito obrigado. Valeu.
0: Valeu, Everson.